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1: Olá, viva, muito bom dia. Amanhã de quinta-feira pela Marginal. Estou as primeiras notícias com Sofia Almeida. Bom dia.
2: Bom dia. As faturas do gás natural e de eletricidade no mercado regulado ficam mais caras a partir de hoje. Segundo a entidade reguladora dos serviços energéticos, a GES, as tarifas do gás sobem em média a 6,4%, enquanto a eletricidade registra um aumento médio de 2,7%. No caso do gás natural, a subida aplica-se a cerca de 431 mil clientes e vai vigorar até setembro do próximo ano. Os aumentos vão desde 91 cêntimos até 1,62€. A ERSE justifica esta atualização com a forte incerteza nos mercados internacionais e com a subida dos custos de aquisição provocada pela escalada do conflito no Médio Oriente. No setor da eletricidade, o aumento abrange de perto de 779 mil consumidores no mercado regulado. Os aumentos rondam os 95 cêntimos e os 2,70€. No caso, a subida dos preços no mercado grossista é justificada pelo regulador com os efeitos da guerra entre o Irão e os Estados Unidos, que encareceu o gás usado para produzir eletricidade. O Sistema Integrado de Emergência Médica conta a partir de hoje com mais 64 ambulâncias de socorro em todo o país. Com este reforço, o dispositivo operado pelos bombeiros atinge um total de 581 veículos, garantindo pela primeira vez que todas as corporações do país têm um protocolo com o INEM. Este pleno histórico resulta do memorando assinado em 2024 entre a Liga dos Bombeiros Portugueses, o INEM, e a Direção Executiva do SNS. O protocolo vai ser assinalado esta tarde com uma cerimónia oficial nos bombeiros voluntários em Alenquer. A FENPROF arranca hoje com uma campanha nacional em defesa da escola pública e da valorização dos professores. A iniciativa arranca simbolicamente às 8:30 da manhã na Escola Secundária Rodrigues de Freitas e no Conservatório de Música no Porto, com a presença do secretário-geral da Federação. A estrutura sindical exige que o governo assuma responsabilidades e avance com o investimento necessário nas condições de funcionamento da escolas. A poucas horas do jogo com a Dinamarca para a Liga das Nações, Cristiano Ronaldo abandonou o estágio da seleção e voou num jato privado em direção a Madrid, deixando em aberto o futuro na equipa das Quinas. A ruptura acontece após um braço de ferro com o selecionador Jorge Jesus. Ontem, o técnico garantiu em conferência de imprensa que Ronaldo iria treinar, mas minutos depois, o capitão português falhou a sessão, abandonou o hotel e seguiu diretamente para o aeroporto. Ao início da noite, através de uma publicação na rede social Instagram, Ronaldo confirmou que estava a abandonar a concentração e garantiu que, a seu tempo, dirá toda a verdade sobre o sucedido. Recorde-se que a equipa das Quinas defronta hoje a Dinamarca na terceira jornada do grupo A4 da Liga das Nações. O jogo começa às 19:45 e pode ser visto em direto na RTP.
1: Agora com 3 minutos e meio, depois das 7. A Sofia Almeida regressa às notícias pelas 7:30 nesta manhã de quinta-feira. Eu sou o Luís Talete e escolhi para começar o dia Prince. Abrimos agora a cantar juntos Kiss.
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0: quê?
1: Agora com 8 minutos, já depois das 7, o prometido, o Kiss Prince a abrir então esta manhã de quinta-feira com o Luís Talete nas próximas 5 horas. O dia de hoje, na previsão da meteorologia, aponta céu pouco nublado ao limpo, não estranho, algumas nuvens altas ainda durante a manhã. Hoje vamos ter vento fraco a moderado, por vezes a soprar forte junto à costa, um cenário lá mais para a tarde, e a temperatura volta a descer, em especial a temperatura mínima. Máximas em previsão para hoje, antes também de avançarmos pelo trânsito, 24 graus em Lisboa, esperam-se 23 graus em Cascais.

praticamente 11 minutos depois das 7, Changes Like the Weather, a música aqui com MT Jones, uma canção no fundo a falar de um problema que eu estou em querer, muita gente se identifica com ele, ou seja, ele está numa relação e a sua parceira tem um temperamento daqueles que muda conforme o tempo. Quem nunca, não é? Aqui pela Marginal, já daqui a pouco voltamos também às notícias. Fica então prometido ali pelas 7:30 da manhã. Vamos atualizar as notícias que vão marcando o dia de hoje. Mas para já, e enquanto esperamos para saber como é que anda o trânsito, que tal esta Funky Love?

15 minutos depois das 7, com o Funky Love de Nate James, a marcar o pit aqui pela Marginal nesta manhã de quinta-feira. Temperaturas a esta hora, 15 graus em Lisboa e Cascais.

0: Jordan Rakai, o tema chama-se Enemies e é uma das canções do próximo álbum, A Safe Place to Be Wild, álbum que foi agora reagendado para dia 19 de fevereiro de 2027. Um disco que aguardamos com muita expectativa. Já conhecemos três canções desse próximo álbum de Jordan Rakai. A mais nova chama-se Paradise. Tempo então de saber como é que anda o trânsito ao início desta manhã, quinta-feira pela Marginal, sempre com a música mais perto do mar. Trânsito a esta hora a manter-se dentro do habitual, Marginal e A5 sem qualquer problema. A fila está só no IC19 de Terceira até Queluz. Ainda sem paragens na segunda circular e também com bom escoamento a norte, na A1, já na A2, sul, em direção a Lisboa, encontra a fila de Corroios até às portagens da 25 de Abril. Voltamos ao trânsito aqui pela Marginal, como sempre, depois das 7:30.
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agora com 25 minutos depois das 7, ouvir Feel Like Making Love, a canção que ficou, claro, famosa nesse original gravado por Roberta Flack e Donnie Hathaway, aqui numa ideia mais dub com a versão dos Dynamics. Manhã de quinta-feira pela Marginal, já daqui a pouco vamos também atualizar as notícias às 7:30. Para já vou deixar Abraham, Martin and John. Está aí mais uma grande proposta. Has anybody here? A Marginal, já daqui a pouco vamos também atualizar as notícias às 7:30. Para já vou deixar Abraham, Martin and John. Está aí mais uma grande proposta.

0: 7h31, a ouvir então Abraham, Martin and John, the Royal Philharmonic Orchestra com Marvin Gaye e também Beverly Knight. Uma grande canção que voltamos a ouvir pela Marginal nesta manhã de quinta-feira. Ele é considerado um dos mestres do boogie moderno, chama-se Julian Jones, tem música nova e hoje volta a ser destaque na Avenida Marginal depois das 7h40. E comprometida a esta hora, atualizamos as notícias. Sofia Almeida, bom dia.
1: Bom dia.

As faturas do gás natural e da eletricidade no mercado regulado ficam mais caras a partir de hoje. Segundo a entidade reguladora dos serviços energéticos, as tarifas do gás sobem em média 6,4%, enquanto a eletricidade registra um aumento médio de 2,7%. O Sistema Integrado de Emergência Médica conta a partir de hoje com mais 64 ambulâncias de socorro em todo o país. Com este reforço, o dispositivo operado pelos bombeiros atinge um total de 581 veículos. A PSP registou mais de 54 mil crimes contra idosos nos últimos 3 anos, estando o furto por cataristas a aumentar desde 2024. A Seleção Nacional defronta hoje a Dinamarca na terceira jornada do Grupo A4 da Liga das Nações. O jogo começa às 19h45 e pode ser visto em direto na RTP1, um dia depois de Cristiano Ronaldo ter abandonado o estágio da equipa.

Bom dia, 35 minutos depois das 7, tocamos Evan com Hot Sky, a passar pela Marginal. Já daqui a pouco vamos ter a avenida que hoje traz o mestre do boogie moderno com o regresso de Julian Jones, tem música nova. Já daqui a pouco vamos então avançar com essa proposta e fica o aviso, se tiver aí espaço em casa a esta hora da manhã, pode muito bem começar a mexer o corpo, porque é uma canção irresistível. Vamos lá então saber como é que anda o trânsito a caminho das 8 da manhã. Marginal tem fila agora entre Oeiras e Passo de Arcos. Fila também na A5 entre a Ribeira da Laje e Miraflores. E depois, já no final da descida do Monsanto. O IC19 tem fila do Cacém a Piramanica, segunda circular em direção ao aeroporto já com trânsito lento, nas torres de Lisboa ao Campo Grande e há em direção ao Benfica, abrandamento de Sacavém até ao Campo Grande. Lentidão a norte na A1 entre Santa Iria e Sacavém e fila na A2 a começar junto aos Foros da Amora até à ponte 25 de Abril.

0: Faltam apenas 20 minutos até às 8 da manhã. Deixei então mais uma grande canção aqui pela Marginal de quinta-feira. Já daqui a pouco vamos ter esse olhar aos jornais. Acontece sempre antes das 8 da manhã. Temos a revista de imprensa com a Sofia Almeida.
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Olá, outubro. O mês começa na Avenida com a nova do músico e produtor londrino Julian Jonah, ele que assina Just Like That, We Can Make It Happen. Com a voz da norte-americana Marvin King, Just Like That, We Can Make It Happen, é mais uma canção do mestre do boogie moderno numa homenagem à soul dance dos anos 80. Just Like That, We Can Make It Happen é uma canção sobre a aproximação natural de duas pessoas que sentem uma forte ligação. Hoje, em destaque na pista da Dança da Avenida, tenho então a música nova de Julian Jonah.

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0: A Marginal, If This Ain't Love, Don't Know What Is. A música é de Nicole Bellis and the Soul Investigators. Manhã de quinta-feira, hoje um dia com o céu pouco nublado ou limpo, tendência ainda durante a manhã com algumas nuvens altas. A temperatura hoje está a descer, em especial a temperatura mínima. A máxima em previsão é de 24 graus para Lisboa, esperam-se 23 graus em Cascais. Caminho das 8 da manhã, cá está então o olhar aos jornais. Sofia Almeida, bom dia.
1: Bom dia, os últimos acontecimentos que envolvem Cristiano Ronaldo na Seleção Nacional estão em destaque nas primeiras páginas dos jornais desta quinta-feira. O Público escreve: choque com Jesus, Ronaldo abandona estágio da Seleção e questiona se será este o fim de uma era. O JN refere a que é o fim da história, Ronaldo diz adeus à Seleção e o Correio da Amanhã avança que Ronaldo abandona Seleção em ruptura com Jesus. Já o Diário de Notícias escreve: crise, Cristiano Ronaldo abandona estágio da Seleção e promete dizer a verdade aos portugueses. Nos outros títulos de capa, o Público avança que pensões mais baixas deverão ter um aumento acima da inflação em 2027. Por seu lado, o Jornal de Notícias refere que a contestação social aumenta, com 8 greves marcadas para o final do mês. O Diário de Notícias escreve: clínica de fertilidade falida. Dezenas de pacientes reclamam dinheiro de volta. O Jornal de Negócios refere que o Tribunal Constitucional põe em risco IMI sobre parques eólicos e que a luz e o gás natural vão pesar mais na carteira. A revista Visão dá hoje destaque ao Douro e a sua arte de bem receber.

7h56, The Wop That Thing, a música de Lauryn Hill, a passar pela marginal de quinta-feira. Estamos a caminho das 8, daqui a pouco atualizamos as notícias com Sofia Albeida. Quero só lembrar alguns dos destaques da próxima hora. Vamos ter Minha Praia com Luís Montes, também o Super Toast e a nossa música da semana em Test Drive. Para fechar esta hora, I Love You Baby, uma ideia diferente para a música Can't Take My Eyes Off of You, aqui gravada por Emily.

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1: Notícias na Marginal às 8, edição com Sofia Almeida. Bom dia.
2: Bom dia. A GNR deteve na última madrugada 10 pessoas numa operação de vigilância depois de terem sido detectadas embarcações de alta velocidade nos concelhos de Olhão e Tavira, no distrito de Faro. Em comunicado, a GNR adianta que no decorrer da ação de vigilância foram detectados movimentos suspeitos nas imediações de Tavira e da Fuseta, percebendo-se que se trataria de apoio logístico do tráfico de droga por via marítima. Segundo a GNR, foram ainda apreendidas 2 embarcações e uma viatura ligeira de passageiros. A PSP sinalizou este ano 461 idosos e encontrou 294 em situação de risco durante os 2 meses de verão em que realizou a operação anual junto desta população. No Dia Internacional das Pessoas Idosas, que hoje se assinala, a PSP dá conta dos resultados da 14ª operação A Solidariedade Não Tem Idade, a PSP com os idosos, que decorreu entre 27 de julho e 25 de setembro nos centros urbanos do país. A PSP registou mais de 54 mil crimes contra idosos nos últimos 3 anos. O chefe da Divisão de Prevenção Criminal e Policiamento de Proximidade da PSP, Hugo Guinote, disse à agência Lusa que o aumento da violência doméstica contra idosos, designadamente nas situações em que os filhos são os agressores dos pais, está a preocupar a PSP.
3: Nós temos assistido a um aumento das denúncias que são reportadas da violência filioparental. E quando estamos a falar de vítimas em idade mais avançada, o padrão da vítima ronda os entre 70 a 75 anos, estamos a falar de filhos adultos. Na maioria convivem com os pais no mesmo domicílio e muitas vezes em contextos de dependência económica.
2: No ano passado, 44% dos crimes de violência doméstica foram de tipologia não conjugal, maioritariamente de filhos contra pais. As faturas do gás e da eletricidade no mercado regulado estão mais caras a partir de hoje. Segundo o regulador, a ERS, o gás natural sofre uma subida média de 6,4%, com aumentos que variam entre os 91 cêntimos e 1,62 euro. Na eletricidade, a subida média é de 2,7%, o que representa um acréscimo mensal entre os 95 cêntimos e os 2,70 euros. A menos de 24 horas do jogo contra a Dinamarca para a Liga das Nações, Cristiano Ronaldo abandonou o estágio da seleção e voou de jacto privado para Madrid. A ruptura acontece após um braço de ferro com o selecionador Jorge Jesus. Ao início da noite, através de uma publicação na rede social Instagram, Ronaldo confirmou que estava a abandonar a concentração e garantiu que a seu tempo dirá toda a verdade sobre o sucedido. Recorde-se que a equipa das esquinas defronta hoje a Dinamarca na terceira jornada do grupo A4 da Liga das Nações. O jogo começa às 19h45 e pode ser visto em direto na RTP1.
1: 3 minutos e meio depois das 8, manhã de quinta-feira, aqui pela Marginal, a música mais perto do mar com Ivory Sunshine, prontinha para abrir esta hora. Eu sou o Luís Talete e nós estamos juntos até ao meio-dia. Quero só lembrar, já daqui a pouco vamos saber também como é que anda o trânsito na Grande Lisboa ao início desta hora.
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1: 7 minutos depois das 8, que grande canção para abrir esta hora. I got sunshine, os sorrisos de Avery Sunshine, depois da Cintia às 8 da manhã. Já daqui a pouco vamos saber como é que anda o trânsito e ter também mais uma escolha pela minha praia com Luís Montes. Numa quinta-feira com o céu pouco nublado, o limpo é a tendência, apesar de algumas nuvens altas durante a manhã. Conto com vento fraco a moderado, mas junto à costa e durante a tarde o vento vai superar mais forte. A temperatura está a descer, em especial a temperatura mínima, já que as máximas parecem estáveis nos 24 graus em Lisboa e nos 23 graus em Cascais.
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8:13, a ouvir Ascension, Don't Have a Wonder, uma das canções de Urban and Sweet, o álbum estreia de Maxwell. Voltamos a 1996. Uma grande proposta também para esta manhã aqui na Marginal. Já daqui a pouco vamos à minha praia, sim, escolhas de Luís Montes pelas 8:25 da manhã. Mas para já, ponto de situação no trânsito, no início desta hora, a Marginal tem fila de Oeiras até Passo de Arcos e ainda na reta do Dafundo. Há também fila na A5, na Ribeira da Laje Miraflores e na descida do Monsanto. O IC19 tem fila do Cacém a Pinamanica, segunda circular fila no sentido Benfica Aeroporto, entre as Torres de Lisboa e o Campo Grande. Já no sentido em Aeroporto Benfica, a fila na segunda circular está de Sacavém até à Encarnação e também na zona do Campo Grande. Lentidão no acesso norte a Lisboa, pela A1, lentidão de Santa Iria até a Sacavém. Na outra ponta da cidade, na A2, a fila está nos Foros da Amora até à ponte 25 de Abril.

0: Praticamente 18 minutos depois das 8, o homem de quem só temos música boa para mostrar, com mais uma grande proposta em 2026, Lucas Seto e o seu Ghetto Kind of Love. Uma canção que parece, não é? Que vem de outros tempos, mas não, foi editada no verão deste ano. Temperaturas a esta hora, 16 graus em Lisboa, 15 graus em Cascais.
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original Forever Dreaming de Miles Sanko. Ainda recentemente esteve em Portugal para dois concertos incríveis. Ele que tem também novo álbum de originais, saiu a 11 de setembro o álbum High See My Lights. Já daqui a pouco, dentro de um minuto e meio, vamos ter a minha praia.

0: 27, a minha praia já a seguir e logo depois com a Sofia Almeida olhamos também as notícias desta manhã.
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2: O maravilhoso cantor soul norte-americano Leon Bridges lançou esta animada canção porque gosta de nos ver a dançar. Enquanto não chega o novo álbum, o Leon Bridges, Watch You Dance.

0: São 8h30 e aqui pela Marginal deixamos o contagiante Watch You Dance de Leon Bridges, um dos nomes mais relevantes da soul moderna feita nos Estados Unidos da América. A lembrar que hoje ele está em destaque pela minha praia, é uma das escolhas da semana com Luís Montes. Próxima edição marcada para logo mais, a partir então do 12h30. Seguimos com um novo olhar às notícias desta manhã. Sofia Almeida, bom dia.
1: Bom dia. A Inspeção-Geral da Saúde abriu um inquérito para avaliar a resposta prestada aos utentes do lar de idosos de Estremoz, na sequência de um surto de gripe A que já provocou a morte a 6 pessoas. A GNR deteve na última madrugada 10 pessoas numa operação de vigilância, depois de terem sido detectadas embarcações de alta velocidade nos concelhos de Olhão e Tavira. Os polícias voltam a manifestar-se esta quinta-feira, desta vez em Leiria. A iniciativa integra o programa de ações de luta promovido pela ASP sob o mote por um Portugal seguro para todos. A Seleção Nacional defronta hoje a Dinamarca na terceira jornada do Grupo A4 da Liga das Nações. O jogo começa às 19h45 e pode ser visto em direto na RTP1. Um dia depois de Cristiano Ronaldo ter abandonado o estágio da equipa.

35 minutos depois das 8, com a minha Tina Turner favorita neste Let's Stay Together de Al Green, uma canção incrível no original, mas que nesta versão, eu não sei porquê, tem qualquer coisa que me faz pensar que gosto mais desta versão da Tina Turner que propriamente o original, que já é incrível, de Al Green. Aqui com a mãozinha da British Electric Foundation, no fundo uma equipa de produtores que esteve ligada ao projeto Heaven 17 e que recuperou em boa hora Tina Turner, aqui no clássico Let's Stay Together, uma canção incrível que abriu caminho também ao disco Private Dancer em 84. Já daqui a pouco vamos ter o Super Toast by Instinct, mas para já vamos ao trânsito. A esta hora, fila na Marginal, a começar em Oeiras até Passo de Arcos, mas a fila prolonga depois na reta do Dafundo. A 5 tem fila, junto à Ribeira da Laje até Miraflores e ainda na descida do Monsanto. Fila também no IC19, do Cacém e a Pinamanique. A segunda circular no sentido Benfica a Aeroporto, mantém a fila nas Torres de Lisboa até ao Campo Grande e em direção ao Benfica entre Sacavém e Encarnação e também na zona do Campo Grande. Fila norte na A1 entre Santa Iria e Sacavém e na A2 a fila está junto a Santa Marta de Corroios até à ponte 25 de Abril.

0: Faltam apenas 20 minutos até às 9 da manhã. Live for You, a música do grupo The Sacred Souls, a passar aqui pela Marginal de quinta-feira. Já daqui a pouco vamos ter Super Toast by Instinct. Hoje vamos falar de um robô humanoide que foi criado, no fundo, para fazer companhia a pessoas que vivem sozinhas. Vamos conhecer tudo já daqui a pouco.
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0: Ficamos a 14 minutos das 9 da manhã com Happy de Pharrell Williams. E esta música podia durar, em vez de 3 minutos e 50, podia, durar o dobro, o triplo, enfim, uma canção que sabe-se sempre bem ouvir e que dá pena, não é? Quando acaba. Já daqui a pouco vamos ter a nossa música da semana, mas primeiro...
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2: 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Eu sou a Maria Inteligente, um avatar da Instinct, e vou falar-lhe sobre um robô para combater a solidão e partilhar uma curiosidade.
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2: A solidão está a tornar-se um problema social. A UpTech quer enfrentá-lo com um robô humanoide pensado para fazer companhia no dia-a-dia. A empresa chinesa apresentou o Yuan para pessoas que vivem sozinhas, incluindo idosos e adultos solteiros. O robô usa câmaras, microfones, sensores e inteligência artificial para conversar, reconhecer sinais emocionais e memorizar informações sobre cada pessoa. Segundo a UpTech, os dados são encriptados e ficam armazenados localmente. A linha tem três versões: Yuan Lite, Yuan Pro e Yuan Ultra. Os modelos de corpo inteiro procuram aproximar-se da aparência e dos movimentos humanos. Têm pele artificial e diferentes configurações de aparência. A UpTech diz que o Yuan é o primeiro humanoide de tamanho real e aspecto ultra-realista criado para produção em massa. A empresa já recebeu mais de 13 mil pré-encomendas e quer atingir uma capacidade de produção de 50 mil unidades este ano. Os preços começam nos 15 mil euros na versão mais básica e chegam aos 125 mil euros no Yuan Ultra, o que representa, no mínimo, cerca de 195 milhões de euros em vendas potenciais. Até agora, os robôs humanoides têm sido apresentados sobretudo como máquinas para fábricas, armazéns ou hospitais. A UpTech está a tentar levá-los para casa, não para substituir apenas uma tarefa, mas para ocupar um lugar numa relação. Deixo-lhe também uma curiosidade. Em Portugal, mais de 1 milhão de pessoas vivem sozinhas e cerca de 500 mil são idosos com mais de 65 anos em situação de isolamento ou risco de solidão. 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

0: Faltam apenas 7 minutos até às 9 da manhã. Passamos pela Grocery Store, a esta hora. Antes de abrirmos também a nossa música da semana, com mais uma proposta bem cuidada até sexta-feira.
1: 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Always on Your Side não é uma canção romântica convencional. A letra fala de ficar ao lado de alguém apesar da incerteza, das dificuldades e da impossibilidade de resolver todos os problemas. A mensagem é essencialmente de apoio e presença, mais de lealdade emocional do que de paixão e desejo. A música vive dessa linguagem de conforto que a base instrumental não deixa fugir. E nesse campo, destaque para o uso de um baixo Hofner dos anos 60 que identifica Always on Your Side. 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

8:57, aqui pela Marginal, Always On Your Side, é a nossa música da semana, Bonobo com a voz de Joy Crooks. Esta semana pode-se dizer, baixamos, mudamos um pouco o ritmo do test drive, até para condizer um pouco com a chegada do outono. Temos então em destaque a música nova de Bonobo, nome importante da música eletrónica dos últimos 25 anos. Ele tem também por aí um novo álbum de originais. Estamos a destacar a música nova Always On Your Side. E mantemos assim um pouco esta cadência mais descontraída até às notícias às 9 da manhã. Agora com John.

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1: A música de Rabbi Shand para começar esta hora, mas primeiro vamos às notícias com Sofia Almeida. Bom dia.
2: Bom dia. A Inspeção-Geral da Saúde abriu um inquérito para avaliar a resposta prestada aos utentes do Lar de Idosos de Estremoz na sequência de um surto de gripe A que já provocou a morte de 6 pessoas. Numa resposta enviada à Agência Lusa, a Inspeção-Geral das Atividades em Saúde explica que o inquérito pretende avaliar tanto a resposta assistencial como a organizacional e foi instaurado no dia de ontem. A GNR deteve na última madrugada 10 pessoas numa operação de vigilância depois de terem sido detectadas embarcações de alta velocidade nos concelhos de Olhão e Tavira, no distrito de Faro. Em comunicado, a GNR adianta que no decorrer de uma operação de vigilância e controlo costeiro foram detectados movimentos suspeitos nas imediações de Tavira e da Fuzeta, percebendo-se que se trataria de apoio logístico ao tráfico de droga por via marítima. Segundo a GNR, foram ainda apreendidas 2 embarcações e uma viatura ligeira de passageiros. Os polícias voltam a manifestar-se esta quinta-feira, desta vez em Leiria, numa ação de protesto convocada pela Associação Sindical dos Profissionais da Polícia. A iniciativa integra o programa de ações de luta promovido pela estrutura sindical, sob o mote Por um Portugal Mais Seguro para Todos, e surge num contexto de contestações às condições da carreira, aos problemas na organização do trabalho e ao alegado incumprimento de parte do acordo alcançado em 2024. A concentração está marcada para as 17h30. A PSP sinalizou 461 idosos em situação de isolamento e encontrou 294 em situação de risco durante os meses de verão. Os dados foram divulgados hoje, no Dia Internacional das Pessoas Idosas, e revelam o balanço da 14ª Operação A Solidariedade Não Tem Idade, que decorreu entre o final de julho e setembro. A par desta ação, o balanço dá ainda conta que mais de 54 mil crimes contra idosos foram reportados nos últimos 3 anos. À Agência Lusa, o chefe de Divisão de Prevenção Criminal da PSP, Hugo Guinote, admitiu que a polícia está muito preocupada com o aumento da violência doméstica contra os mais velhos, sobretudo nos casos em que os filhos são os agressores dos próprios pais.
3: Nós temos assistido a um aumento das denúncias que são reportadas da violência filioparental. E quando estamos a falar de vítimas em idade mais avançada, o padrão da vítima ronda os entre 70 a 75 anos, estamos a falar de filhos adultos. Na maioria convivem com os pais no mesmo domicílio e muitas vezes em contextos de dependência económica.
2: No ano passado, 44% dos crimes de violência doméstica foram de tipologia não conjugal, maioritariamente de filhos contra pais. E hoje assinala-se o Dia Mundial da Música. Por todo o país há concertos especiais, iniciativas solidárias e programação alargada em vários espaços culturais.
1: 4 minutos depois das 9 na Marginal, Rocksteady com Rami Shands. Mais uma para começar esta hora de quinta-feira.

7 minutos e meio depois das 9 da manhã, estamos a ouvir o Rocksteady de Remy Shand a abrir então esta hora, depois das notícias. Já daqui a pouco fica também prometido, vamos olhar o trânsito na Grande Lisboa. A previsão do tempo para o dia de hoje aponta então um céu pouco nublado ao limpo, ainda durante a manhã com algumas nuvens altas. Quanto ao vento, sopra fraco a moderado, por vezes forte junto à costa, lá mais para a tarde. Uma pequena descida na temperatura mínima, com máximas de 24 graus em Lisboa, 23 máxima prevista para Cascais.

0: praticamente 12 minutos depois das 9 da manhã. Ainda há pouco ouvimos Watch You Dance pela Minha Praia, de Leon Bridges. Agora o norte-americano regressa com esta Your Love Is Electric, uma das canções de Happiness Anytime, o novíssimo álbum de originais de Leon Bridges, um dos grandes discos de 2026. Daqui a pouco vamos ter Tiago Castro para o É Bom Saber desta quinta-feira e agora vamos sim saber como é que anda o trânsito. Na marginal, a fila está a começar em Oeiras, prolonga até Passo de Arcos. Fila também na A5 na Ribeira da Laje, Miraflores, e na descida do Monsanto, no sentido inverso, a fila está de Miraflores até Queijas. Quanto ao IC19, tem fila do Cacém a Pinamanique. A segunda circular, sentido Benfica a Aeroporto, tem fila nas Torres de Lisboa até ao Campo Grande. E no sentido inverso, a fila começa em Sacavém até ao Campo Grande. Fila também de Santa Iria até Sacavém na A1. Já na A2, a fila está de Santa Marta de Corroios até à ponte 25 de Abril.
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Caracol, 16 minutos depois das 9 da manhã, Sunshine, a música dos Jungle. E já que falamos neles, não podemos esquecer que são eles que produzem também o novo álbum de Leon Bridges, do qual ainda há poucos minutos ouvimos aqui o tema Your Love is Electric. Manhã de quinta-feira, 1º de outubro, 1991, chegava às lojas, na altura era assim, o álbum Diamonds and Pearls de Prince, um disco que saiu faz então hoje 35 anos. E este Cream, sem dúvida uma das canções mais emblemáticas desse álbum, que estamos também a recordar no nosso site.

0: Depois das nove, a marcar então os 35 anos da edição do álbum Diamonds and Pearls de Prince. Data que estamos também a celebrar no site da Marginal, na secção Neste Dia. Aqui nesta hora ouvimos uma das canções do álbum, o incrível Cream. Mas a minha canção favorita deste álbum é o inevitável Get Off. A lembrar então que este álbum, mais do que uma mudança de formação na carreira de Prince, que apresentava a New Power Generation, trouxe também uma mistura de sons diferentes na perspectiva de Prince, com o funk e o R&B e o hip-hop a marcarem então o percurso nos anos 90. Canções emblemáticas, Diamonds and Pearls, claro, a grande balada, mas também a crítica social de Money, Don't Matter Tonight. É um disco que estamos então a recordar no nosso site na secção Neste Dia. Basta passar em marginal.fm.
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0: Svalde, na Dinamarca, quando, após meia hora de escavação, começou a encontrar moedas, joias e outros objetos metálicos. No total foram recuperadas cerca de 700 peças, com mais de 18 quilos de prata. Entre os achados estão 47 moedas, braceletes, barras de prata, joias e um amuleto em forma do martelo de Thor. A descoberta ajuda a compreender a importância da prata na economia viking e a dimensão das redes comerciais da época. Algumas moedas apresentam inscrições árabes, enquanto outras, de origem inglesa, datam dos anos entre 899 e 924. Os arqueólogos acreditam que o tesouro poderá ter sido enterrado durante um período de instabilidade política e religiosa associado à cristianização da Dinamarca, quando era comum esconder objetos de valor. Um dos achados mais curiosos é uma barra de prata com inscrições rúnicas que parecem formar o nome Utu. Ainda não se sabe se corresponde ao proprietário ou a uma marca. O tesouro está agora sob os cuidados dos museus do norte da Jutlândia, que vão estudar as peças. Está também prevista a sua exposição permanente no Museu Viking de Firkat.
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0: 33 minutos depois das 9 da manhã, com The Honest Guy a deixar More Than a Homie aqui pela Marginal. A tal música onde alguém assume perante outra pessoa que quer ser apenas mais do que só um amigo. É tempo para já de olhar as notícias aqui pela Marginal. Assinte-se com Sofia Almeida. Bom dia.
1: Bom dia. A Inspeção-Geral da Saúde abriu um inquérito para avaliar a resposta prestada aos utentes do lar de idosos de Estremoz, na sequência de um surto de gripe A que já provocou a morte a 6 pessoas. O Sistema Integrado de Emergência Médica conta a partir de hoje com mais 64 ambulâncias de socorro em todo o país. Com este reforço, o dispositivo operado pelos bombeiros atinge um total de 581 veículos. Os polícias voltam a manifestar hoje, desta vez em Leiria. A iniciativa integra o programa de ações de luta promovido pela ASP sob o mote Por um Portugal Seguro para Todos. A Seleção Nacional defronta hoje a Dinamarca na terceira jornada do grupo A4 da Liga das Nações. O jogo começa às 19h45 e pode ser visto em direto na RTP1, um dia depois de Cristiano Ronaldo ter abandonado o estágio da equipa.

Bom dia, 9h37, a ouvir It's All Good, música na Marginal de quinta-feira. Hoje estamos então a abrir o mês de outubro, o 1 de outubro de 1970, o dia em que Curtis Mayfield anunciava ao mundo que deixava o grupo The Impressions e iria abraçar uma muito proveitosa carreira a solo. Uma das canções de destaque no seu percurso ao nome próprio, claro, este Move On Up.

0: Ficamos então a 20 minutos das 10 da manhã com Move On Up, a canção, uma das canções clássicas de Curtis Mayfield, ele que a 1 de outubro de 1970 anunciava ao mundo que deixava o grupo The Impressions para avançar com uma carreira a solo, que trouxe momentos de grande fulgor criativo, além deste Move On Up, é claro, a banda sonora do filme que haveria de se tornar também bem famosa. Estamos a falar de Superfly, esse filme de 1972, numa banda sonora que é bem mais do que apenas a componente, digamos que sonora, de um filme que se tornou referência na década de 70. Quero lembrar também que estamos a recordar esse momento e a traçar um pouco do perfil de Curtis Mayfield no nosso site. E para isso, já sabe, é fácil.
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0: Passo por lá então em marginal.fm no dia de hoje, na secção Neste Dia, com muitas histórias de figuras tão importantes como Curtis Mayfield, também Howard Hewitt do Shalamar, Chaka Khan, Prince e o não menos lendário Tony Hathaway, no dia em que celebra também o seu aniversário. Última ronda no trânsito a caminho das 10, aqui pela Marginal. Ora a esta hora, fila na Marginal entre Oeiras e Passo de Arcos. Há 5 tem fila junto à Ribeira da Laje a Miraflores e também na descida do Monsanto. Sentido inverso, a fila está de Miraflores a Queijas. O IC19 tem fila do Cacém até Pinamanique. Já na segunda circular, sentido Benfica a Aeroporto, há fila nas Torres de Lisboa até o Campo Grande. E no sentido inverso, a fila está em Sacavém até à zona do Campo Grande. A 1 tem fila de Santa Iria até Sacavém e A2 tem fila junto a Corroios até à ponte 25 de Abril.

0: Bonsai, daqui pela Marginal. Há pouco, durante esta hora, estivemos também com o Tiago Castro no É Bom Saber desta quinta-feira. A próxima edição vai chegar perto da 1h10, hoje com uma descoberta brilhante na Dinamarca. A provar que no dia de hoje não se fala só do futebol quando se fala na Dinamarca. Já daqui a pouco vou deixar também clássico de Stevie Wonder.
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9:51, ao ouvir Sign, Seal, Deliver Them Yours de Stevie Wonder, a tal ideia de Aqui Estou Eu, entregue em bandeja. Uma grande canção de Stevie Wonder para seguir nesta manhã. Quinta-feira pela Marginal, às vezes o paraíso chega depois das 10 com a Sandra Pimenta. Para já metemos o beat bem lá em cima com o Uptown Funk. Juntamos Mark Ronson e também Bruno Mars.

9h55, contagiante, Uptown Funk de Mark Ronson com Bruno Mars, uma canção que praticamente fecha esta hora. Mas já que falamos em Mark Ronson, não esquecemos que ele está a preparar para 21 de outubro, na sala Roadhouse, na Inglaterra, em Londres, um concerto que, no fundo, serve de homenagem aos 20 anos do álbum Back to Black, o álbum de Amy Winehouse. Um concerto que vai ter em palco Corinne Bailey Rae, George Smith, Leanne LaHave e também Yabba, entre muitos outros que, no fundo, o que vão fazer é interpretar as canções de Amy Winehouse acompanhadas pela Amy Winehouse Band. Vai ser uma noite para a história, esta de dia 21 de outubro, mês que começa hoje.

0: A menos de um minuto, então, das 10 da manhã, passamos pela Rehab, na companhia de Amy Winehouse, a propósito dessa notícia que está em destaque no nosso site, a falar do concerto de celebração dos 20 anos do álbum Back to Black, o disco emblemático de Amy Winehouse, que, lembro, no dia 23 deste mês, vai receber uma edição especial Back to Black 20. Além do álbum original, com muitas surpresas para fãs e colecionadores.
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0: É tempo então de atualizar as notícias com Sofia Almeida. Bom dia.
2: Bom dia. A Inspeção-Geral da Saúde abriu um inquérito para avaliar a resposta prestada aos utentes do lar de idosos de Estremoz, na sequência de um surto de gripe A, que já provocou a morte de 6 pessoas. Numa resposta enviada à Agência Luz, a Inspeção-Geral das Atividades em Saúde explica que o inquérito pretende avaliar tanto a resposta assistencial como a organizacional e foi instaurado ainda no dia de ontem. O Sistema Integrado de Emergência Médica conta a partir de hoje com mais 64 ambulâncias de socorro em todo o país. Com este reforço, o dispositivo operado pelos bombeiros atinge um total de 581 veículos, garantindo pela primeira vez que todas as corporações do país tenham protocolo com o INEM. O presidente do Instituto, Luís Mendes Cabral, confirmou à Agência Lusa que o financiamento para as corporações está totalmente assegurado. Este pleno histórico resulta de um memorando assinado em 2024 entre a Liga dos Bombeiros Portugueses, o INEM, e a Direção Executiva do SNS. O protocolo vai ser assinalado esta tarde com uma cerimónia oficial nos Bombeiros Voluntários em Alenquer. A Federação Portuguesa dos Professores arranca hoje com uma campanha nacional em defesa da escola pública e da valorização dos professores. A iniciativa da FENPROF teve início na Escola Secundária Rodrigues de Freitas e no Conservatório de Música do Porto, com a presença do secretário-geral da Federação. Ao longo do dia, dirigentes nacionais vão estar espalhados por todo o país para contactar com professores e com a população. A estrutura sindical exige que o governo assuma responsabilidades e avance com o investimento necessário nas condições de funcionamento das escolas. Os polícias voltam a manifestar-se esta quinta-feira, desta vez em Leiria, numa ação de protesto convocada pela Associação Sindical dos Profissionais da Polícia. A iniciativa integra o programa de ações de luta promovido pela estrutura sindical sob o mote "Por um Portugal Seguro para Todos" e surge num contexto de contestação às condições da carreira, aos problemas na organização do trabalho e ao alegado incumprimento de parte do acordo alcançado em 2024. E a GNR realiza a partir de hoje a Operação Censos Sénior 2026, que tem como objetivo sensibilizar os idosos para a adoção de comportamentos de segurança e fazer o levantamento das condições de vida daquela população. Na data em que se assinala o Dia Internacional das Pessoas Idosas, a GNR informa em comunicado que entre janeiro e agosto deste ano foram registados 2.720 crimes de burlas a idosos, 4.545 crimes de furto e 417 crimes de roubos a idosos. A Operação Censos Sénior 2026 vai decorrer até 15 de novembro em todo o território nacional e envolve ações de patrulhamento e sensibilização aos mais idosos.
0: Praticamente 4 minutos depois das 10, um ótimo dia, quinta-feira pela Marginal. Luís Talete até bem perto do meio-dia. Para começar esta hora, George Benson.

0: 8 minutos depois das 10, um ótimo dia com a Marginal. Manhã de quinta-feira, a começar o incrível George Benson a cantar Feels Like Making Love, uma canção que hoje já ouvimos também na versão do grupo Dynamics. Entramos aqui em modo coffee break, deixamos fluir as canções e esta é a de Sienna Spyro.
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1: Segue o teu destino. Rega as tuas plantas, ama as tuas rosas. O resto é a sombra de árvores alheias. Trecho do poema Odes de Ricardo Reis. Fernando Pessoa.
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0: aqui está uma ideia que resolve qualquer problema que possa existir num casal. Breakfast in Bed. Rumo ao fim de semana também, com o bem sugestivo tema de Mayor Hawthorne. Ainda por cima, vamos ter um fim de semana prolongado com o feriado do 5 de outubro, na próxima segunda-feira. Uma ideia que não deve, de forma alguma, pôr de parte. Lá atrás ficou ainda mais um momento com a Sandra Pimenta, aqui pela Marginal, ela que traz todos os dias, às vezes, o paraíso.
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0: Bonnie Braxton a deixar a sua Deadwood aqui pela Marginal de quinta-feira. Até ao meio-dia com o Luís Talete. Quero lembrar também, na próxima hora vamos ter Dolce Far Niente com o Pedro Orvalho.
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1: Notícias na Marginal, edição das 11 com Sofia Almeida. Bom dia.
2: Bom dia, a UEFA divulgou esta manhã os jogadores convocados para o jogo de Portugal frente à Dinamarca. Com a saída de Cristiano Ronaldo, a convocatória da Seleção Nacional acabou por sofrer alterações e mudanças nos números das camisolas. Assim, Rafael Leão vai herdar o número 7 do capitão, enquanto Fábio Silva, que ainda não jogou, fica com o número 17. Francisco Conceição, que está a contas com uma lesão, está naturalmente fora dos eleitos de Jorge Jesus. Portugal defronta esta quinta-feira a Dinamarca em Copenhaga, num encontro a contar para a terceira jornada da Liga das Nações. O jogo começa às 19h45 e pode ser visto em direto na RTP1. Os preços das casas subiram no primeiro trimestre 1,1% na zona euro e 1,2% na União Europeia, na comparação homóloga, com Portugal a registar o maior aumento entre os Estados-membros, de 16,5%. De acordo com o Eurostat, na comparação com o trimestre anterior, os preços das casas aumentaram 4% na área do euro e 4,7% na União Europeia entre janeiro e março. Entre os Estados-membros para os quais existem dados disponíveis, 3 países registaram uma descida homóloga dos preços da habitação no segundo trimestre de 2026 e 23 registaram um aumento anual. A Inspeção-Geral da Saúde abriu um inquérito para avaliar a resposta prestada aos utentes do Lar de Idosos de Estremoz na sequência do surto da gripe A, que provocou a morte de 6 pessoas. Numa resposta enviada à agência Lusa, a Inspeção-Geral das Atividades em Saúde explica que o inquérito pretende avaliar tanto a resposta assistencial como organizacional e foi instaurado ainda no dia de ontem. O inquérito pretende também averiguar aspectos como acompanhamento clínico dos utentes do Lar de Idosos da Santa Casa da Misericórdia de Aveiros, em Estremoz, a prevenção e o controlo de infecção, a referenciação para cuidados hospitalares e a articulação entre a instituição e as entidades de saúde envolvidas. O Partido Socialista pediu hoje a audição parlamentar urgente do Ministro da Agricultura e do Mar. Em causa está o que os socialistas classificam como a gravidade da situação do setor agroalimentar e uma ruptura de comunicação por parte do Governo. No requerimento enviado ao Parlamento, a que a agência Lusa teve acesso, o PS afirma que o setor atravessa um dos momentos mais críticos da sua história recente. Os deputados falam em atrasos dramáticos no pagamento de apoios e acusam a tutela de incapacidade em dar respostas aos agricultores. O PS considera que Portugal corre o risco de perder verbas e capacidade de influência na Europa numa altura crucial em que se discute o futuro dos fundos agrícolas europeus.
1: A abrir esta hora, depois das 11, vou deixar o Lovers Rock de Xadé. Eu sou o Luís Talete e, como sempre, partilhamos as manhãs aqui pela Marginal até ao meio-dia. Já daqui a pouco chega Pedro Orvalho e com ele, já sabe, Dolce Farniente.
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1: O Dolce Farniente vai fazer uma pequena pausa, mas antes de fechar as malas, deixo-vos dois restaurantes novos para colocar na agenda. Em Alcântara, o Gar dá uma nova vida à história Gar Marítima, com cozinha portuguesa, carnes de referência e o Tejo como companhia. Já em Alfragide, a Terracota, no Hotel Moxie, aposta numa cozinha de proximidade, sazonal e com pratos portugueses no centro da mesa. Duas novidades, dois conceitos e duas boas desculpas para sair de casa. Vão até lá e depois digam-me o que acharam. Eu, quando voltar, depois fazemos a comparação. Quanto a mim, vou até ali tratar de um assunto chamado lua de mel. Regressamos em novembro com novas sugestões aqui no Dolce Farniente.

0: original de Curtis Mayfield, esta Move On Up, que é a música de Jeff Funk com Hottest Kind, o australiano Jeff Funk, que entretanto esta semana regressou com música nova também pela Avenida Marginal. O tema novo foi destaque no dia de ontem, com a voz de Stephen Mahendra e a colaboração também da secção de metais britânica Triple A Jorn. O podcast, então, já pode ouvir no nosso site.
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We can make it happen. Com a voz da norte-americana Marva King, Just Like That, We Can Make It Happen, é mais uma canção do mestre do boogie moderno numa homenagem à soul dance dos anos 80. Just Like That, We Can Make It Happen é uma canção sobre a aproximação natural de duas pessoas que sentem uma forte ligação. Hoje, em destaque na pista de dança da Avenida, tenho então a música nova de Julian Jonah.

Adeus setembro, olá outubro. O mês começa na Avenida com a nova do músico e produtor londrino Julian Jonah, ele que assina Just Like That.

Com o sol no coração, deixamos o boogie de Julian Jones a invadir a avenida. A nova é Just Like That, We Can Make It Happen, com a voz poderosa de Marvin King. Para ouvir ao longo do dia...

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0: Ficamos praticamente 17 minutos do meio-dia, ligados em Michael Kiwanuka com o seu Bones. Kiwanuka, de 39 anos, está em processo de reabilitação, vai regressar em breve aos palcos, mas não vai sozinho, traz também o seu próximo álbum de originais. É uma das notícias em destaque no nosso site.
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Faltam 5 minutos até ao meio-dia com Laser Skies, a música de Sex a passar pela Marginal. Para o final, Keep the Fire Burning. É a ideia de Gwen McRae. Amanhã, sexta-feira, voltamos a estar juntos aqui pela Marginal depois das 7. Catarina Pereira, para seguir em frente. Até amanhã.

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1: 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Boa tarde.
2: Boa tarde. A dívida pública portuguesa recuou para os 285,6 mil milhões de euros em agosto. Segundo os dados do Banco de Portugal, a descida de 600 milhões de euros face a julho ficou a dever-se, sobretudo, à redução de 1,8 mil milhões de euros em títulos de curto prazo. Este recuo travou a subida nos empréstimos, influenciada por uma nova tranche de 500 milhões de euros do PRR e o aumento dos depósitos em certificados de aforro. Deduzindo a almofada financeira do Estado, a dívida líquida caiu 1,5 mil milhões para os 260,6 mil milhões de euros. E Portugal teve o maior aumento do preço das casas na União Europeia no segundo trimestre. O valor das habitações em Portugal subiu 16,5% entre abril e junho, em comparação com o mesmo período do ano passado, o que fez com que Portugal passasse para o topo da Europa. Logo a seguir destacaram-se a Bulgária e a Lituânia com os maiores aumentos homólogos. Por outro lado, a Finlândia, o Luxemburgo e a França tiveram as principais descidas dos preços dos imóveis. Em toda a zona euro, os preços da habitação aumentaram 4% e 4,7% na União Europeia, comparativamente com o mesmo trimestre do ano anterior. O Presidente da República apelou hoje ao empenho coletivo para garantir uma utilização eficiente, justa e sustentável da água em Portugal. Numa mensagem publicada no site da Presidência, a propósito do Dia Nacional da Água, o chefe de Estado alertou para a existência de desequilíbrios permanentes entre a água disponível e o consumo no país. António José Seguro sublinhou a urgência de políticas públicas que protejam este bem essencial, previnam perdas e promovam o seu tratamento e reutilização. O Presidente da República lembrou que cuidar deste recurso natural tão precioso é uma responsabilidade partilhada por cidadãos, empresas e setores económicos para garantir o futuro de todos. A UEFA divulgou esta manhã os jogadores convocados para o jogo de Portugal frente à Dinamarca. Com a saída de Cristiano Ronaldo, a convocatória da Seleção Nacional acabou por sofrer algumas alterações e mudanças nos números das camisolas. Assim, Rafael Leão vai herdar o número 7 do capitão, enquanto Fábio Silva, que ainda não jogou, fica com o número 17. Francisco Conceição, que está a contas com uma lesão, está naturalmente fora dos eleitos de Jorge Jesus. Portugal defronta esta quinta-feira à Dinamarca, em Copenhague, num encontro a contar para a terceira jornada da Liga das Nações. O jogo começa às 19h45 e pode ser visto em direto na RTP1.
1: São as boas-vindas ao painel Meio Dia 15 de hoje. Começamos com Noisette.

Sempre no pensamento, Never Forget You, Noisette. Seja bem-vindo, obrigada por estar desse lado. Seguimos com Mary Froes, Lizzo e Raquel.

0: Edição de quinta-feira ligado à sua Rádio Marginal. Temos mais à frente a Minha Praia para conferir com Luís Montes. Vamos escutar também Alan Stone e Lee Fields. Mas para já, lembrar que as melhores sugestões vai encontrá-las aqui mesmo.
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2: O maravilhoso cantor soul norte-americano Leon Bridges lançou esta animada canção porque gosta de nos ver a dançar. Enquanto não chega o novo álbum, o Leon Bridges, Watch You Dance.

Blood Pop com a Good Night. Muito boa tarde, boa quinta-feira. Seguimos com India Sean, Marmalade, prometidos também para daqui a pouco os temas assinados por Leanne LaRavas e Leon Bridges.

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aqui com When I'm Gone. Fique por aí, boa tarde. Temos notícias para conferir à uma. Até lá, tempo ainda para escutar, por exemplo, Ben Longlesoul e mais.

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1: 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Boa tarde.
2: Boa tarde. O Supremo Tribunal de Justiça terá impedido a investigação ao ex-presidente da República, Marcelo Rebelo de Sousa, no âmbito do caso das gêmeas Luzo brasileiras, a quem foi administrado o medicamento mais caro do mundo no Hospital de Santa Maria, em Lisboa. Segundo está a avançar a CNN Portugal, o despacho enviado para o Supremo defende que crimes imputados a Nuno Rebelo de Sousa também deviam levar a ponderar uma comparticipação do pai. O Ministério Público e o Supremo Tribunal recusaram a investigação. Já há uma estimativa inicial para os preços dos combustíveis para a próxima semana. Tanto a gasolina como o gasóleo deverão descer, de acordo com uma estimativa feita por uma fonte do setor, a CNN Portugal. O gasóleo deverá registar uma descida estimada de 3,5 cêntimos e a gasolina de 4,5 cêntimos por litro. O governo vai reservar 3,8 milhões de euros para prolongar o apoio Botija de Gás Solidária até 2027. De acordo com a resolução do Conselho de Ministros, publicada hoje em Diário da República, o Executivo decidiu antecipar esta verba para precaver a instabilidade geopolítica e a constante mudança dos preços da energia. Para além da verba destinada a 2027, a resolução publicada hoje aprova também um reforço de 2 milhões de euros para este ano, um montante que garante que o atual desconto de 25 euros por botija se mantenha em vigor até 31 de dezembro, levando o investimento total em 2026 para perto de 5,7 milhões de euros. A dívida pública portuguesa recuou para os 285,6 mil milhões de euros em agosto, segundo os dados do Banco de Portugal. A descida de 600 milhões de euros face a julho ficou a dever-se sobretudo à redução de 1,8 mil milhões de euros em títulos de curto prazo. Este recuo travou a subida nos empréstimos, influenciada por uma nova tranche de 500 milhões do PRR e o aumento dos depósitos em certificados de aforro. O primeiro-ministro entrou em contacto com Pedro Proença, presidente da Federação Portuguesa de Futebol, de maneira a também poder falar com Jorge Jesus, isto depois de Cristiano Ronaldo ter deixado o estágio de Portugal em Copenhaga, na Dinamarca. A informação está a ser avançada pelo Record. Esta manhã, a UEFA divulgou os jogadores convocados para o jogo de Portugal frente à Dinamarca. Com a saída de Ronaldo, a convocatória da seleção nacional sofreu algumas alterações e mudanças nos números das camisolas. Assim, Rafael Leão vai herdar o número 7 do capitão, enquanto Fábio Silva, que ainda não jogou, fica com o número 17. Portugal defronta esta quinta-feira a Dinamarca, em Copenhaga, no encontro a contar para a terceira jornada da Liga das Nações. O jogo começa às 19h45 e pode ser visto em direto na RTP1.
1: Seguimos para mais uma hora nesta edição de quinta-feira. Vamos começar.

Too Long, Queen Devo, nos primeiros minutos depois da uma nesta edição de quinta-feira, ligado à sua rádio marginal. Fique por aí, temos Kiana nos em escuta a seguir com Loving You, a proposta que antecede o É Bom Saber com Tiago Castro.

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1: Uma simples obra de jardinagem levou à descoberta do maior tesouro de prata da era viking alguma vez encontrado na Dinamarca. Um homem preparava o terreno para construir um terraço, isto na região de Rebild, na Dinamarca, quando, após meia hora de escavação, começou a encontrar moedas, joias e outros objetos metálicos. No total foram recuperadas cerca de 700 peças, com mais de 18 quilos de prata. Entre os achados estão 47 moedas, braceletes, barras de prata, joias e um amuleto em forma do martelo de Thor. A descoberta ajuda a compreender a importância da prata na economia viking e a dimensão das redes comerciais da época. Algumas moedas apresentam inscrições árabes, enquanto outras de origem inglesa datam dos anos entre 899 e 924. Os arqueólogos acreditam que o tesouro poderá ter sido enterrado durante um período de instabilidade política e religiosa associado à cristianização da Dinamarca, quando era comum esconder objetos de valor. Um dos achados mais curiosos é uma barra de prata com inscrições rúnicas que parecem formar o nome Utu. Ainda não se sabe se corresponde ao proprietário ou a uma marca. O tesouro está agora sob os cuidados dos museus do norte da Jutlândia, que vão estudar as peças. Está também prevista a sua exposição permanente no Museu Viking de Firkat.
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Sol, na sua Rádio Marginal. Fique por aí, seu Jorge e Marisa Monte, em escuta a seguir com Quando Chego. Daqui a pouco, Barry White, também em memória.

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Tizzy, nunca ninguém disse que eu seria. Barry White na sua Rádio Marginal. Fico por aí. Temos Mayer Hawthorne, Jamie Jones, Ray e John Lenagonda para escutar ainda antes de partirmos à descoberta pelo Test Drive.

Test Drive na Rádio Marginal. 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Always on Your Side não é uma canção romântica convencional. A letra fala de ficar ao lado de alguém apesar da incerteza, das dificuldades e da impossibilidade de resolver todos os problemas. A mensagem é essencialmente de apoio e presença, mais de lealdade emocional do que de paixão e desejo. A música vive dessa linguagem de conforto que a base instrumental não deixa fugir. E nesse campo, destaque para o uso de um baixo Hofner dos anos 60 que identifica Always on Your Side. Test Drive na Marginal, até sexta.

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Jesse Barrera aqui com More, mais uma proposta em antena nesta edição de quinta-feira pela sua Rádio Marginal. A caminho das duas, há tempo ainda para escutar Babyface, Stevie Wonder e Mama's Gun.

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2: Muito boa tarde. O Diretor Nacional da Polícia Judiciária considerou hoje que tem condições para se manter no cargo, apesar de estar a ser investigado por falsidade de testemunho e abuso de poder. Declarações de Carlos Cabreiro aos jornalistas depois de ter dado uma aula sobre integridade e prevenção da corrupção na Escola Secundária Padre António Vieira, em Lisboa.
3: Estou em condições de manter no cargo e tenho a firme convicção daquilo que tenho que fazer na Polícia Judiciária.
4: E sente a confiança para parte da tutela para se manter no cargo?
3: Claro que sinto.
2: Recordo-se que o mês passado o Ministério Público realizou buscas na sede e na Escola de Formação da Polícia Judiciária em Lisboa e em Louros para recolher elementos depois de uma denúncia que deu origem a um inquérito relacionado com declarações prestadas em tribunal no âmbito do processo Futebol Leaks. Declarações que culminaram na condenação à pena suspensa do pirata informático Rui Pinto. Os 62 professores afastados preventivamente por terem o registro criminal inválido tinham antecedentes criminais por crimes incompatíveis com o trabalho com crianças, incluindo abuso sexual, pornografia de menores e violência doméstica. A revelação foi feita hoje pelo Ministério da Educação. Em resposta, à agência Lusa à Tutela avança que, em alguns casos, pode existir já uma pena acessória, medida de segurança ou interdição judicial que impede o exercício dessas funções. Recorde-se que ontem o Ministério da Educação deu conta do afastamento provisório de 62 docentes cujo registro criminal é incompatível com o exercício de funções com menores. O Supremo Tribunal de Justiça terá impedido a investigação ao ex-presidente da República, Marcelo Rebelo de Sousa, no âmbito do caso das gêmeas luso-brasileiras, a quem foi administrado o medicamento mais caro do mundo no Hospital de Santa Maria, em Lisboa. De acordo com a CNN Portugal, o despacho enviado pelo Tribunal Central de Instrução Criminal de Lisboa há 2 anos para o Supremo defende que os crimes imputados a Nuno Rebelo de Sousa deviam levar a ponderar ainda que, abstratamente, uma comparticipação do pai. No entanto, o pedido acabou por não avançar. Recorde-se que, segundo a lei, o único tribunal que pode investigar o Presidente da República é o Supremo Tribunal de Justiça. Já esta semana, o Ministério Público deduziu a acusação contra 4 arguídos no processo do caso das gêmeas. Além da mãe das meninas luso-brasileiras, foram constituídos arguídos o filho de Marcelo Rebelo de Sousa, Nuno Rebelo de Sousa, o ex-secretário de Estado Adjunto e da Saúde, Lacerda Salles, e Luís Pinheiro, ex-diretor clínico do Hospital de Santa Maria. O LIVRE considerou hoje que era evidente o apoio do Chega ao Governo na revisão do regime do arrendamento urbano. Porta-voz do LIVRE, Jorge Pinto, afirmou que as direitas uniram-se para dificultar ainda mais o acesso à habitação. O deputado que falava à agência Lusa e à RTP junto à fila em Lisboa, onde decorre o SBC Summit, evento dedicado a jogos e apostas, acusou o partido liderado por André Ventura de, no momento da verdade, quando tem de escolher entre estar ao lado dos portugueses, está sempre do lado contrário, está do lado daqueles que já hoje beneficiam muito com a especulação imobiliária. Recorde-se que a proposta de lei do governo para alterar o regime de arrendamento urbano foi aprovada na Generalidade ontem devido à abstenção do Chega, que assinou um acordo com o PSD para introduzir na discussão na especialidade alterações ao pedido do governo. O presidente do governo da Regional da Madeira saiu hoje em defesa de Cristiano Ronaldo. Miguel Albuquerque considera que este será conhecido ao longo do tempo e está a ser alvo de mesquinhices e paroladas. Comentando a decisão do internacional português de abandonar ontem o estágio da seleção portuguesa de futebol em Covilhã, o chefe do executivo regional salientou que Cristiano Ronaldo é o português mais conhecido no mundo. A Federação Portuguesa de Futebol já confirmou, sem adiantar qualquer explicação, a saída do jogador. Portugal defronta hoje a Dinamarca em Copenhaga, em jogo a contar para a terceira jornada da Liga das Nações. A partida está agendada para as 7h45 da noite. As imagens essas passam em direto na RTP1.

E se procurarmos bem, pode ser que encontremos Find It In Your Heart, a proposta de Michael McDonald, aqui em início de hora, nesta edição de quinta-feira. Fique por aí, seguimos pela sua rádio marginal com MT Jones e Daft Punk, até à edição do Super Toast.

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1: A melhor altura para estudar uma disrupção é antes de ela chegar ao nosso mercado. Shanghai oferece essa vantagem rara: ver antes. Participe na terceira Learning Expedition, organizada pela Instinct a Shanghai. Uma viagem pelos bastidores dos maiores players chineses na utilização de inteligência artificial, com visitas, encontros e projeção de cenários. Mais informação em instinct.pt. Eu sou a Maria Inteligente, um avatar da Instinct, e vou falar-lhe sobre um robô para combater a solidão e partilhar uma curiosidade.
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1: A solidão está a tornar-se um problema social. A UpTech quer enfrentá-lo com um robô humanoide pensado para fazer companhia no dia-a-dia. A empresa chinesa apresentou o Yuan para pessoas que vivem sozinhas, incluindo idosos e adultos solteiros. O robô usa câmaras, microfones, sensores e inteligência artificial para conversar, reconhecer sinais emocionais e memorizar informações sobre cada pessoa. Segundo a UpTech, os dados são encriptados e ficam armazenados localmente. A linha tem três versões: Yuan Lite, Yuan Pro e Yuan Ultra. Os modelos de corpo inteiro procuram aproximar-se da aparência e dos movimentos humanos. Têm pele artificial e diferentes configurações de aparência. A UpTech diz que o Yuan é o primeiro humanoide de tamanho real e aspecto ultra-realista criado para produção em massa. A empresa já recebeu mais de 13 mil pré-encomendas e quer atingir uma capacidade de produção de 50 mil unidades este ano. Os preços começam nos 15 mil euros na versão mais básica e chegam aos 125 mil euros no Yuan Ultra, o que representa, no mínimo, cerca de 195 milhões de euros em vendas potenciais. Até agora, os robôs humanoides têm sido apresentados sobretudo como máquinas para fábricas, armazéns ou hospitais. A UpTech está a tentar levá-los para casa, não para substituir apenas uma tarefa, mas para ocupar um lugar numa relação. Deixo-lhe também uma curiosidade. Em Portugal, mais de 1 milhão de pessoas vivem sozinhas e cerca de 500 mil são idosos com mais de 65 anos em situação de isolamento ou risco de solidão. 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

0: inconfundível de Whitney Houston aqui com If I Told You That. Boa tarde, boa quinta-feira. Temos Paloma Faith, daqui a pouco em escuta também Jesse Lawrence e Blackout. Pelo meio, a não perder, às vezes o paraíso com Sandra Pimenta.
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E que bem continua a soar a Sinfonia do Amor pelos Blackout. Boa tarde, boa quinta-feira. Obrigada por estar desse lado. Seguimos com Galante e Black, juntos em Sweet Insomnia, depois Heaven, Otis Kane.

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pela San Francisco Street com Sun Ray nesta tarde de quinta-feira, ligado à sua rádio marginal, quase no fecho de mais um painel. Sienna Sparrow e Silva em escuta até bem perto das três. Fique bem, até amanhã.

0: Muito boa tarde. O Governo vai aumentar o complemento solidário para idosos. Vão ser mais 50 euros no próximo ano. O anúncio foi feito hoje pelo Primeiro-Ministro Luís Montenegro na conferência de imprensa após o Conselho de Ministros que decorreu na Guarda.
1: No Orçamento do Estado estará integrada a decisão de aumentarmos pela quarta vez o valor de referência do complemento solidário para os idosos. O aumento será de 50 euros. E, portanto, o valor de referência passará para 720 euros, o que representa um aumento significativo face ao valor que estava vigente em abril de 2024, quando iniciámos.

0: funções e que era de cerca de 550 euros.
1: A medida irá constar da proposta de orçamento do Estado para 2027, que irá ser entregue na próxima semana e cuja preparação está na fase final, como explicou o Primeiro-Ministro. Uma medida anunciada para comemorar o Dia Internacional da Pessoa Idosa. O tema principal do Conselho de Ministros foi a avaliação da execução do Plano de Recuperação e Resiliência. O Diretor Nacional da Polícia Judiciária considerou hoje que tem condições para se manter no cargo, apesar de estar a ser investigado por falsidade de testemunho e abuso de poder. Declarações de Carlos Cabreiro aos jornalistas depois de ter dado uma aula sobre integridade e prevenção da corrupção na Escola Secundária Padre António Vieira, em Lisboa.
2: Estou em condições de manter o cargo e tenho a firme convicção daquilo que tenho que fazer na Polícia Judiciária.
3: E sente a confiança para parte da tutela para se manter no cargo?
2: Claro que sinto.
1: Recorde-se que o mês passado o Ministério Público realizou buscas na sede e na Escola de Formação da Polícia Judiciária em Lisboa e em Louros para recolher elementos depois de uma denúncia que deu origem a um inquérito relacionado com declarações prestadas em tribunal no âmbito do processo Futebol Leaks. Declarações que culminaram na condenação a pena suspensa do pirata informático Rui Pinto. Os 62 professores afastados preventivamente por terem o registro criminal inválido tinham antecedentes criminais por crimes incompatíveis com o trabalho com crianças, incluindo abuso sexual, pornografia de menores e violência doméstica. A revelação foi feita hoje pelo Ministério da Educação. Em resposta à Agência Lusa, a tutela avança que em alguns casos pode existir já uma pena acessória, medida de segurança ou interdição judicial que impede o exercício dessas funções. Recorde-se que ontem o Ministério da Educação deu conta do afastamento provisório de 62 docentes cujo registro criminal é incompatível com o exercício de funções com menores. O Supremo Tribunal de Justiça terá impedido a investigação ao ex-presidente da República, Marcelo Rebelo de Sousa, no âmbito do caso das gêmeas luso-brasileiras, a quem foi administrado o medicamento mais caro do mundo, no Hospital de Santa Maria, em Lisboa, de acordo com o despacho enviado pelo Tribunal Central de Instrução Criminal de Lisboa há 2 anos para o Supremo, defende que os crimes imputados a Nuno Rebelo de Sousa deviam levar a ponderar ainda que abstratamente uma comparticipação do pai. No entanto, o pedido acabou por não avançar. Recorde-se que, segundo a lei, o único tribunal que pode investigar o Presidente da República é o Supremo Tribunal de Justiça. Já esta semana, o Ministério Público deduziu a acusação contra 4 arguidos no processo do caso das gêmeas. Além da mãe das meninas luso-brasileiras, foram constituídos arguidos o filho de Marcelo Rebelo de Sousa, Nuno Rebelo de Sousa, o ex-secretário de Estado adjunto da Saúde, Lacerda Salles, e Luís Pinheiro, ex-diretor clínico do Hospital de Santa Maria.
4: Continuação de uma ótima tarde na companhia da Marginal. O começo de mais um painel com Marcos Mel. Tenho Marvin Gaye, é um clássico Sexual Healing para começar.
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0: Uma ótima tarde, são 3h20, quinta-feira, já não falta muito para entrarmos de novo em fim de semana. Na Marginal, daqui a pouco, mais uma edição da Avenida, edição do Luís Salete. Pode ouvir também em podcast, está disponível em marginal.fm.
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Outubro, o mês começa na Avenida com a nova do músico e produtor londrino Julian Jonah, ele que assina Just Like That, We Can Make It Happen. Com a voz da norte-americana Marvin King, Just Like That, We Can Make It Happen, é mais uma canção do mestre do boogie moderno numa homenagem à soul dance dos anos 80. Just Like That, We Can Make It Happen é uma canção sobre a aproximação natural de duas pessoas que sentem uma forte ligação. Hoje em destaque na pista da Avenida, tenho então a música nova de

0: Com o sol no coração, deixamos o boogie de Julian Jones a invadir a avenida. A nova hit, Just Like That, We Can Make It Happen, com a voz poderosa de Marvin King. 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

Till Infinity da norte-americana e compositora India Sean foi lançado este ano, o passado mês de abril. O álbum faz parte do álbum Subject to Change. A caminho das quatro na Marginal, os clássicos Diana Ross, I'm Coming Out. Daqui a pouco, Rise and Fall, versão de Craig David com Sting.

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são os clássicos da Marginal na sua tarde quinta-feira, acompanhá-lo em mais uma jornada. Gabriel Walk On By, já a caminho das notícias às 4, a edição da Sofia Simões. Daqui a pouco atualizamos todas as notícias. She Don't Have To Know, quem diz é John Legend. Próxima hora, Test Drive. Deixe-se ficar no quinta.

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1: As notícias, edição de Sofia Simões, boa tarde.
2: Muito boa tarde. Vão ser mais 50 euros no próximo ano para o complemento solidário para idosos. O anúncio foi feito hoje pelo Primeiro-Ministro Luís Montenegro na conferência de imprensa após o Conselho de Ministros que decorreu na Guarda.
3: Do Orçamento do Estado estará integrada a decisão de aumentarmos pela quarta vez o valor de referência do complemento solidário para os idosos. O aumento será de 50 euros. E, portanto, o valor de referência passará para 720 euros, o que representa um aumento significativo face ao valor que estava vigente em abril de 2024, quando iniciámos funções, e que era cerca de 550 euros.
2: A medida irá constar da proposta de Orçamento do Estado para 2027, que irá ser entregue na próxima semana e cuja preparação está na fase final, como explicou o Primeiro-Ministro. Uma medida anunciada para comemorar o Dia Internacional da Pessoa Idosa. O tema principal do Conselho de Ministros foi a avaliação da execução do Plano de Recuperação e Resiliência. O Governo aprovou hoje uma linha de financiamento de até 200 milhões de euros para garantir a conclusão das obras associadas ao PRR que ainda estão em curso. O valor da linha foi avançado pelo Ministro da Economia e da Coesão Territorial. Segundo Castro Almeida, as obras poderão ser concluídas desde que os respectivos beneficiários se comprometam a terminá-las até dezembro de 2027. O ex-presidente da República, Marcelo Rebelo de Sousa, escusou-se hoje a comentar a polémica existente na Seleção Nacional de Futebol. Marcelo Rebelo de Sousa sublinhou apenas a importância da união quando a equipa está no momento crucial.
4: Portanto, hoje temos que estar todos unidos, porque o que importa é a seleção portuguesa, é Portugal, e temos que estar todos unidos atrás de Portugal. Hoje, sobretudo, temos o jogo na Dinamarca e domingo lá estarei com a Noruega.
2: O ex-presidente da República, Marcelo Rebelo de Sousa, falava à chegada ao Palácio de Congressos na ilha de La Torre, na Galiza, em Espanha, onde vai receber o prémio Foro La Torre, José Piqué, numa cerimónia com a presença do rei de Espanha, Felipe VI, e do presidente do governo espanhol, Pedro Sánchez. Ontem, Cristiano Ronaldo, recorde-se, abandonou o estágio da equipa das Chinas em Copenhaga, pouco depois de ter voltado a ser tema dominante na conferência de imprensa do selecionador Jorge Jesus. A Federação Portuguesa de Futebol confirmou, sem adiantar qualquer explicação, a saída do jogador. Portugal defronta hoje a Dinamarca, em Copenhaga, em jogo a contar para a terceira jornada da Liga das Nações. A partida está agendada para as 7h45 da noite. As imagens essas passam em direto na RTP. Os novos contratos de empréstimos para a habitação diminuíram 229 milhões de euros em agosto. Estão agora nos 2.129 milhões de euros. De acordo com os dados divulgados hoje pelo Banco de Portugal, no total, os novos contratos de empréstimos a particulares atingiram em agosto os mais de 3 mil milhões de euros, menos 314 milhões do que no mês anterior. Ainda de acordo com dados revelados pelo Banco de Portugal, Portugal registava em agosto uma das taxas mais reduzidas nas novas operações de depósitos a prazo e remunerações abaixo da média da zona euro em todas as modalidades de depósitos. Apesar disso, o Banco Central nota que a remuneração média dos depósitos dos particulares em Portugal aproxima-se da mediana da área do euro. Segundo o Banco de Portugal, em agosto, a taxa de juro média dos novos depósitos a prazo foi de 1,63% em Portugal, uma das mais baixas da área do euro, com apenas a Bulgária, Chipre, Grécia, Eslovénia e Croácia a registarem taxas inferiores.
1: Volta à música para ouvir Crazy, é mais um clássico Nars Barkley, depois trago West Side Jet, Young Gun, Silver Fox.
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Poolside, a remixar Don't Let Me Down dos Milky Chance, os germânicos que lançaram o álbum compilação Trip Tape 3, faz precisamente agora um ano, o ano passado em 2025, precisamente no mês de setembro. O projeto inclui 11 faixas, com uma mistura de temas, versões e também algumas colaborações. Marca o último lançamento oficial da banda, até agora, pelo menos que se conheça. Mais uma tarde cheia de boa música, aproveite a playlist marginal, próximos minutos. All We Need, Louis Baker, saiu com distinção do Test Drive.

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1: Atualizamos as notícias às 5, a edição é da Sofia Simões. Boa tarde.
2: Muito boa tarde. O Governo aprovou hoje uma linha de financiamento de até 200 milhões de euros para garantir a conclusão das obras associadas ao Plano de Recuperação e Resiliência, que ainda estão em curso. O valor da linha foi avançado pelo Ministro da Economia e da Coesão Territorial na conferência de imprensa após a reunião do Conselho de Ministros, que hoje decorreu na quarta. Segundo Castro Almeida, as obras poderão ser concluídas desde que os respectivos beneficiários se comprometam a terminá-las até dezembro de 2027. Ainda durante a conferência de imprensa, o Primeiro-Ministro Luís Montenegro anunciou o aumento em 50 euros do complemento solidário para idosos no próximo ano.
3: No Orçamento do Estado estará integrada a decisão de aumentarmos pela quarta vez o valor de referência do complemento solidário para os idosos. O aumento será de 50 euros e, portanto, o valor de referência passará para 720 euros, o que representa um aumento significativo face ao valor que estava vigente em abril de 2024, quando iniciámos funções, e que era de cerca de 550 euros.
2: A medida irá constar da proposta de Orçamento do Estado para 2027, que irá ser entregue na próxima semana e cuja preparação está na fase final, como explicou o Primeiro-Ministro. Uma medida anunciada para comemorar o Dia Internacional da Pessoa Idosa. O Ministério dos Negócios Estrangeiros Português pediu hoje o apuramento rigoroso de todas as circunstâncias relacionadas com o incidente do voo da Fly Dubai, em que o copiloto atacou o comandante numa tentativa de despenhar a aeronave. Numa nota publicada nas redes sociais, a diplomacia portuguesa refere que o ataque no voo comercial entre o Dubai e Tel Aviv, que poderia ter custado 180 vidas, exige o apuramento rigoroso de todas as circunstâncias. O ministro dos Negócios Estrangeiros, Paulo Rangel, destacou ainda a coragem e o sangue frio do piloto e dos passageiros, cuja atuação foi determinante para evitar uma tragédia. O avião aterrou de emergência no aeroporto de Tabuk, na Arábia Saudita. Israel está a investigar, entretanto, a possível radicalização do copiloto da Fly Dubai. O ex-presidente da República, Marcelo Rebelo de Sousa, escusou-se hoje a comentar a polémica existente na Seleção Nacional de Futebol. Marcelo Rebelo de Sousa sublinhou apenas a importância da união quando a equipa está num momento crucial.
4: Portanto, hoje temos que estar todos unidos, porque o que importa é a seleção portuguesa, é Portugal, e temos que estar todos unidos atrás de Portugal. Hoje, sobretudo, temos o jogo na Dinamarca e domingo lá estarei com a Noruega.
2: O ex-presidente da República, Marcelo Rebelo de Sousa, falava à chegada ao Palácio de Congressos na ilha de La Torre, na Galiza, em Espanha, onde vai receber o prémio Foro de La Torre Josep Piqué, numa cerimónia com a presença do rei de Espanha, Felipe VI, e do presidente do governo espanhol, Pedro Sánchez. Ontem, Cristiano Ronaldo abandonou o estágio da equipa das Quinas, em Copenhaga, pouco depois de ter voltado a ser tema dominante na conferência de imprensa do selecionador Jorge Jesus. A Federação Portuguesa de Futebol confirmou, sem adiantar qualquer explicação, a saída do jogador. Portugal defronta hoje a Dinamarca em Copenhaga, em jogo a contar para a terceira jornada da Liga das Nações. A partida está agendada para as 7h45 da noite. As imagens essas passam em direto na RTP. Amanhã a greve da administração pública, a paralisação convocada pelos sindicatos afetos à CGTP, deverá ter impacto em vários serviços públicos e municipais, um protesto que pretende pressionar o governo a avançar com a valorização das chamadas carreiras gerais. Em entrevista exclusiva à executiva da AGES, de Cristina Torres, presidente do CETAL, explica que a paralisação resulta de uma reivindicação de que se arrasta há anos. A paralisação poderá ser sentida sobretudo nos serviços que dependem diretamente dos trabalhadores das carreiras gerais e que têm contacto diário com a população. Dia 31 de outubro vai haver eleições diretas para a liderança do Chega. As candidaturas podem ser apresentadas até dia 12. As datas foram avançadas hoje em comunicado pelo partido. O atual líder, André Ventura, já tinha indicado que avançaria com uma recandidatura quando fosse agendada uma nova convenção do Chega. O Chega marcou igualmente uma reunião do Conselho Nacional para dia 9 de outubro, relacionada com este assunto e com a análise do Orçamento do Estado para o próximo ano.

The Brand New Waves, para trazer os movimento acid jazz também à marginal. Agora o trânsito. Já na estrada, importa saber como é que estão os principais asfiários da cidade de Lisboa, marginal com lentidão em Algés, em direção a Cascais. Na A5, há lentidão também entre Caselas e Linda Velha. E C19, trânsito lento de Alfragide até Queluz. Segunda circular, sentido Benfica, aeroporto à fila, das Torres de Lisboa até ao Campo Grande. No sentido inverso, fila do relógio até Pinamanique. A ponte 25 de Abril, fila de Campolide até à ponte. O acesso à A5 está preenchido.

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0: que 20 anos depois da edição de Back to Black, a música de Amy Winehouse vai regressar ao palco do Roundhouse em Londres, num concerto especial que está marcado para o dia 21 deste mês. Juntam-se a Amy Winehouse Band para interpretar o álbum na íntegra no dia 21. Nomes como Corinne Bailey Rae, Georgia Smith, Leanne LaHavas, entre muitos outros. Vamos ao tempo para amanhã, sexta-feira, já com o fim de semana a chegar. Períodos de céu muito nublado por nuvens altas na Grande Lisboa. O vento vai ser fraco de vários rumos, soprando por vezes moderado do quadrante norte, em especial durante a tarde, junto ao Cabo Raso. Conta ainda com uma pequena subida da temperatura máxima prevista de 27 graus, com 16 de mínima.
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0: Próximos minutos com Come To Me, Coop, logo depois MC Cress e Corey Henry. Chama-se Bom. Boa viagem, bom regresso. Muito obrigado por continuar a assistir.

Yellow is Electric, uma fusão de soul contemporânea com um pouco de R&B, se lembrar dos anos 80. É talvez um dos temas mais vibrantes no repertório do norte-americano Leon Bridges. São 5h37, uma boa viagem de regresso daqui a pouco às boas notícias, mais uma com o Tiago Castro. 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Para já vamos saber como é que está o trânsito a esta hora. Marginal com lentidão em Algés, em direção a Cascais, na A5 há lentidão entre Caselas e o Estádio Nacional. IC19, trânsito lento de Alfragide até Terceira. Segunda circular, sentido Benfica, aeroporto, fila das Torres de Lisboa até ao Campo Grande. No sentido inverso, fila do Rojo até Pinmanique. As Norte-Sul, fila de Sete Rios até Telheiras. A ponte 25 de Abril, com fila de Campo Lido até à ponte. O acesso da A5 está preenchido.

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1: Uma simples obra de jardinagem levou à descoberta do maior tesouro de prata da era viking alguma vez encontrado na Dinamarca. Um homem preparava o terreno para construir um terraço, isto na região de Rebild, na Dinamarca, quando, após meia hora de escavação, começou a encontrar moedas, joias e outros objetos metálicos. No total foram recuperadas cerca de 700 peças, com mais de 18 quilos de prata. Entre os achados estão 47 moedas, braceletes, barras de prata, joias e um amuleto em forma do martelo de Thor. A descoberta ajuda a compreender a importância da prata na economia viking e a dimensão das redes comerciais da época. Algumas moedas apresentam inscrições árabes, enquanto outras de origem inglesa datam dos anos entre 899 e 924. Os arqueólogos acreditam que o tesouro poderá ter sido enterrado durante um período de instabilidade política e religiosa associado à cristianização da Dinamarca, quando era comum esconder objetos de valor. Um dos achados mais curiosos é uma barra de prata com inscrições rúnicas que parecem formar o nome Utu. Ainda não se sabe se corresponde ao proprietário ou a uma marca. O tesouro está agora sob os cuidados dos museus do norte da Jutlândia, que vão estudar as peças. Está também prevista a sua exposição permanente no Museu Viking de Firkat.
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Whatever Say Goodbye de MT Jones é já um dos habituais nas tardes da Marginal. Já a caminho das 6, continuação de Boa Viagem. Já lhe vou dizer como é que está o trânsito a esta hora, neste regresso de quinta-feira. A hora certa às notícias, atualizadas por Sofia Simões. Agora Seasons, para recordar a Steph Recreio.

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1: Notícias, edição de Sofia Simões.
2: Muito boa tarde. Os bombeiros de Lisboa e Setúbal estão esta tarde a manifestarem-se junto à sede do Governo em Lisboa. Já ocorreram momentos de tensão, segundo imagens emitidas pelas televisões. Os operacionais que tentavam aproximar-se da sede encontraram uma barreira formada pela Unidade Especial de Polícia, de modo a impedir que tal ocorresse. A SIC Notícias reporta que as autoridades acabaram a afastar os sapadores com bastonadas. Os bombeiros protestam contra os sucessivos adiamentos das reuniões com o Governo e também contra as condições de trabalho. O Governo aprovou hoje uma linha de financiamento de até 200 milhões de euros para garantir a conclusão das obras associadas ao Plano de Recuperação e Resiliência, que ainda estão em curso. O valor da linha foi avançado pelo Ministro da Economia e da Coesão Territorial na conferência de imprensa após a reunião do Conselho de Ministros. Segundo Castro Almeida, as obras poderão ser concluídas desde que os respectivos beneficiários se comprometam a terminá-las até dezembro de 2027. Ainda durante a conferência de imprensa, o Primeiro-Ministro Luís Montenegro anunciou o aumento em 50 euros do complemento solidário para idosos no próximo ano.
3: No Orçamento do Estado estará integrada a decisão de aumentarmos pela quarta vez o valor de referência do complemento solidário para os idosos. O aumento será de 50 euros e, portanto, o valor de referência passará para 720 euros, o que representa um aumento significativo face ao valor que estava vigente em abril de 2024, quando iniciámos funções, e que era cerca de 550 euros.
2: A medida irá constar da proposta de orçamento do Estado para 2027, que irá ser entregue na próxima semana e cuja preparação está na fase final, como explicou o Primeiro-Ministro. Uma medida anunciada para comemorar o Dia Internacional da Pessoa Idosa. Os 9 elementos do movimento Armilar Lusitano vão responder em tribunal por terrorismo, tráfico e mediação de armas. Os 9 elementos são acusados no processo que investigou a atividade da milícia neonazi. A decisão avançada pelo Expresso considera suficientemente sustentadas as suspeitas recolhidas numa investigação que passou pelo Departamento Central de Investigação e Ação Penal e pela Unidade Antiterrorismo da Polícia Judiciária. O processo descreve um grupo que não se limitava à troca de mensagens de teor violento. O Ministério dos Negócios Estrangeiros português pediu hoje o apuramento rigoroso de todas as circunstâncias relacionadas com o incidente do voo da Fly Dubai, em que o copiloto atacou o comandante numa tentativa de despenhar a aeronave. Numa nota publicada nas redes sociais, a diplomacia portuguesa refere que o ataque no voo comercial entre o Dubai e Tel Aviv, que poderia ter custado 180 vidas, exige o apuramento rigoroso de todas as circunstâncias. O ministro dos Negócios Estrangeiros, Paulo Rangel, destacou ainda a coragem e o sangue frio do piloto e dos passageiros, cuja atuação foi determinante para evitar uma tragédia. O avião aterrou de emergência no aeroporto de Tabuk, na Arábia Saudita. Israel está a investigar a possível radicalização do copiloto da Fly Dubai. O verão deste ano foi o terceiro mais quente desde 1931, com uma temperatura de 1,21 graus acima da média, mas foi normal quanto à precipitação. No boletim climatológico para o verão deste ano em Portugal continental, divulgado hoje o Instituto Português do Mar e da Atmosfera, avança que o verão foi marcado por duas ondas de calor entre 9 e 24 de junho e entre 29 de junho e 11 de julho. Quanto à precipitação, o verão ficou marcado por um episódio de chuva intensa no final de agosto. Na Europa, em várias regiões, como em França e Reino Unido, o verão ficou marcado por temperaturas muito elevadas, superiores a 4 graus em relação ao normal.
1: Essa música para ouvir, St. Poland, de Broken Bones, Sushi and Coca-Cola, daqui a pouco.

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1: O maravilhoso cantor soul norte-americano Leon Bridges lançou esta animada canção porque gosta de nos ver a dançar. Enquanto não chega o novo álbum, o Leon Bridges, Watch You Dance.

hoje em regresso com aquela dose de Neo Soul que conquista logo à primeira. Jordan Rakan brilha em Enemies, foi gravado ao vivo nos lendários estúdios de Abbey Road. Uma sonoridade bastante genuína sobre os desafios do dia-a-dia. Boa viagem, vamos saber como é que está o trânsito a esta hora. Marginal ainda com lentidão em Algés em direção a Cascais, na A5 há lentidão também entre Caselas e o Estádio Nacional. IC19 trânsito lento de Alfragide até Terceira, segunda circular, sentido Benfica ao Porto, fila das Torres de Lisboa até ao Campo Grande, sentido inverso, fila do Relógio até Pinamanique. Eixo Norte-Sul, fila de Sete Rios até Telheiras, a ponte 25 de Abril, com fila de Campolide até à ponte, o acesso à A5 continua preenchido.

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0: É uma das muitas e boas versões de You Might Need Somebody, aqui na voz de Randy Crawford. Marvin Gaye, com um clássico, logo depois do tempo. Tempo para amanhã, sexta-feira, na Grande Lisboa, quando com períodos de céu muito nublado por nuvens altas. O vento vai ser fraco, quando também com uma subida da temperatura máxima, pode chegar aos 27 graus, com mínima de 16.
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Novos cenários de trânsito a esta hora na viagem de regresso marginal. Ainda com fila em Algés em direção a Cascais, na A5 há lentidão entre Caselas e o Estádio Nacional. Sentido inverso, fila na descida do Monsanto. IC19, trânsito lento de Pinamanica até Terceira. Segunda circular, sentido Benfica Aeroporto, fila das Torres de Lisboa até o Campo Grande e da Encarnação até Sacavém. Sentido inverso, fila do relógio até Pinamanique. Eixo Norte-Sul, lentidão de Sete Rios até Telheiras. A ponte 25 de Abril com fila de Sete Rios até à ponte. Os acessos continuam preenchidos. Faça boa viagem.

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Always on Your Side não é uma canção romântica convencional. A letra fala de ficar ao lado de alguém apesar da incerteza, das dificuldades e da impossibilidade de resolver todos os problemas. A mensagem é essencialmente de apoio e presença, mais de lealdade emocional do que de paixão e desejo. A música vive dessa linguagem de conforto que a base instrumental não deixa fugir. E nesse campo, destaque para o uso de um baixo Hofner dos anos 60 que identifica Always on Your Side. Test Drive na Marginal, até sexta.

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0: Hoje falamos sobre um robô humanoide criado para fazer companhia a pessoas que vivem sozinhas. Fica disponível também em podcast. Às 7, as notícias, a edição de Sofia Simões.
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2: 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Shanghai oferece essa vantagem rara: ver antes. 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Eu sou a Maria Inteligente, um avatar da Instinct, e vou falar-lhe sobre um robô para combater a solidão e partilhar uma curiosidade.
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2: A solidão está a tornar-se um problema social. A UpTech quer enfrentá-lo com um robô humanoide pensado para fazer companhia no dia-a-dia. A empresa chinesa apresentou o Yuan para pessoas que vivem sozinhas, incluindo idosos e adultos solteiros. O robô usa câmaras, microfones, sensores e inteligência artificial para conversar, reconhecer sinais emocionais e memorizar informações sobre cada pessoa. Segundo a UpTech, os dados são encriptados e ficam armazenados localmente. A linha tem três versões: Yuan Lite, Yuan Pro e Yuan Ultra. Os modelos de corpo inteiro procuram aproximar-se da aparência e dos movimentos humanos. Têm pele artificial e diferentes configurações de aparência. A UpTech diz que o Yuan é o primeiro humanoide de tamanho real e aspecto ultra-realista criado para produção em massa. A empresa já recebeu mais de 13 mil pré-encomendas e quer atingir uma capacidade de produção de 50 mil unidades este ano. Os preços começam nos 15 mil euros na versão mais básica e chegam aos 125 mil euros no Yuan Ultra, o que representa, no mínimo, cerca de 195 milhões de euros em vendas potenciais. Até agora, os robôs humanoides têm sido apresentados sobretudo como máquinas para fábricas, armazéns ou hospitais. A UpTech está a tentar levá-los para casa, não para substituir apenas uma tarefa, mas para ocupar um lugar numa relação. Deixo-lhe também uma curiosidade. Em Portugal, mais de 1 milhão de pessoas vivem sozinhas e cerca de 500 mil são idosos com mais de 65 anos em situação de isolamento ou risco de solidão. Saiba mais sobre inovação e nova economia em supertoast.pt.
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1: As notícias e edição de Sofia Simões, boa tarde.
2: Muito boa tarde, já se conhece o 11 inicial de Portugal para o jogo daqui a pouco com a Dinamarca e o 11 é então o seguinte: Diogo Costa, João Cancelo, Rubem Dias, Renato Veiga, Nuno Mendes, Rubem Neves, Vitinha, Pedro Neto, Rafael Leão, Bruno Fernandes e Gonçalo Ramos. Portugal defronta a Dinamarca em jogo a contar para a terceira jornada da Liga das Nações. A partida está agendada para daqui a sensivelmente 45 minutos. As imagens essas passam em direto na RTP1. Este é o primeiro jogo da seleção nacional depois de ontem Cristiano Ronaldo ter abandonado o estágio. O selecionador nacional Jorge Jesus e o presidente da Federação Portuguesa de Futebol, Pedro Proença, foram veiados à saída do hotel. Há pouco, em declarações aos jornalistas, Jorge Jesus explicou as mudanças no 11 inicial e esclareceu que o assunto Cristiano Ronaldo está encerrado por agora. Os bombeiros de Lisboa e Setúbal estão esta tarde a manifestarem-se junto à sede do governo em Lisboa. Já ocorreram momentos de tensão, segundo imagens emitidas pelas televisões. Os operacionais que tentavam aproximar-se da sede encontraram uma barreira formada pela Unidade Especial de Polícia, de modo a impedir que tal ocorresse. A SIC Notícias reporta que as autoridades acabaram a afastar os sapadores com bastonadas. Os bombeiros protestam contra os sucessivos adiamentos das reuniões com o governo e também contra as condições de trabalho. O Ministério dos Negócios Estrangeiros português pediu hoje apuramento rigoroso de todas as circunstâncias relacionadas com o incidente do voo da Fly Dubai, em que o copiloto atacou o comandante numa tentativa de despenhar a aeronave. Numa nota publicada nas redes sociais, a diplomacia portuguesa refere que o ataque no voo comercial entre o Dubai e Tel Aviv, que poderia ter custado 180 vidas, exige o apuramento rigoroso de todas as circunstâncias. O Ministro dos Negócios Estrangeiros, Paulo Rangel, destacou ainda a coragem e o sangue frio do piloto e dos passageiros, cuja atuação foi determinante para evitar uma tragédia. O avião aterrou de emergência no aeroporto de Tabuk, na Arábia Saudita. Israel está a investigar a possível radicalização do copiloto da Fly Dubai. Os 9 elementos do movimento Armilar Lusitano vão responder em tribunal por terrorismo, tráfico e mediação de armas. Os 9 elementos são acusados no processo que investigou a atividade da milícia neonazi. A decisão avançada pelo Expresso considera suficientemente sustentadas as suspeitas recolhidas numa investigação que passou pelo Departamento Central de Investigação e Ação Penal e pela Unidade Antiterrorismo da Polícia Judiciária. O processo descreve um grupo que não se limitava à troca de mensagens de teor violento. O Rei de Espanha elogiou hoje a vitalidade e o compromisso ético do ex-presidente de Portugal, Marcelo Rebelo de Sousa. Filipe VI entregou a Marcelo Rebelo de Sousa esta quinta-feira o prémio anual do Fórum à Torre, na Galiza. O chefe de Estado de Espanha acrescentou que tem uma relação de amizade com Marcelo Rebelo de Sousa, com quem teve inúmeros encontros e conversas, assim como confidências, e de quem recebeu sábios conselhos. Já o ex-presidente da República, Marcelo Rebelo de Sousa, defendeu que perante demasiados casos de ausência de valores é preciso reafirmar com veemência o património espiritual europeu, nomeadamente de liberdade, democracia e dignidade das pessoas. Marcelo Rebelo de Sousa frisou também que nada nem ninguém é eterno e que nem os impérios são eternos ou detentores da verdade absoluta.
1: Entrada na minha última hora, na Espanha, até às 8, para recordar Yamo Biver, James Ingram com Michael McDonald. Logo a seguir, projeto Sax Laser Skies.
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Já são 7h15, a Aleluia mostrar o soul contemporâneo de Alicia Keys, vencedora de 9 Grammys, vendeu mais de 25 milhões de álbuns e singles em todo o mundo. Um dos nomes habituais a tocar na Marginal. No regresso, vamos saber como é que está o trânsito. Marginal ainda com fila em Algés, em direção a Cascais. Na A5, fila da subida de Monsanto até Oeiras. Sentido inverso, fila na descida do Monsanto. E C19 com trânsito lento de Pinamanica até Alfragido, devido ao acidente. Segunda circular, fila do relógio até Pinamanique. Sentido inverso, há fila também das Torres de Lisboa até o Radar. No eixo norte-sul, lentidão de Sete Rios até Telheiras. A ponto 25 de Abril, com fila de Sete Rios até à Ponto, acesso A5 e a Moreiras continuam preenchidos.

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1: Daqui a pouco, às vezes, o paraíso, um minuto de poesia, edição é da Sandra Pimenta. Para já, seguimos com Teardrops, versão de Roosevelt. Logo a seguir, Put Your Records On, com Ring Belly Ray.

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1: Segue o teu destino. Rega as tuas plantas, ama as tuas rosas. O resto é a sombra de árvores alheias. Trecho do poema Odes de Ricardo Reis. Fernando Pessoa.
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Your Heart Found Me. São 7h30, boa viagem de regresso. Só pensar já no fim de semana, amanhã já é sexta-feira, já não falta quase nada. Na Grande Lisboa, conto com períodos de céu muito nublado por nuvens altas, vento fraco de vários rumos, superando por vezes moderado do quadrante norte, em especial durante a tarde, e junto ao Cabo Raso, subida também da temperatura máxima que pode chegar amanhã aos 27 graus na Grande Lisboa.

0: Luísa Sonza, Chico. Vamos saber como é que está o trânsito. Com boas notícias, a Marginal já sem filas, na A5 há lentidão da subida de Monsanto até Oeiras, sentido inverso, fila na descida do Monsanto. IC19, trânsito lento, de Pinamanica até Alfragide, devido a acidente. Segunda circular, fila do relógio até Pinamanica, sentido inverso, fila das Torres de Lisboa até ao radar. A ponte 25 de Abril com fila, de Campo Lido até à ponte, os acessos da A5 e Moreiras estão preenchidos.
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0: ritmo para acompanhar a viagem de regresso. First time in the long time. De volta o som da soul britânica clássica com os Mama's Gun. Eu sou Marcos Melo, estou de saída neste painel. Fica com a Avenida. Às 8 utilizamos as notícias com a Sofia Simões. Fique bem, até amanhã.
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Outubro, o mês começa na Avenida com a nova do músico e produtor londrino Julian Jonah, ele que assina Just Like That, We Can Make It Happen. Com a voz da norte-americana Marva King, Just Like That, We Can Make It Happen, é mais uma canção do mestre do boogie moderno numa homenagem à soul dance dos anos 80. Just Like That, We Can Make It Happen é uma canção sobre a aproximação natural de duas pessoas que sentem uma forte ligação. Hoje, em destaque na pista de dança da Avenida, tenho então a música nova de Julian Jonah.

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1: Muito boa noite. Um incêndio deflagrou esta tarde num prédio de veluto na rua Cor-de-Rosa, na zona do Cais do Sodré, em Lisboa. Cerca de 30 operacionais combatem este fogo que deflagrou num prédio de veluto. As chamas obrigaram à evacuação dos edifícios contíguos com medida de precaução. Não há para já registro de feridos. O presidente do Chega acusou hoje o líder do PS de ter tornado inútil a proposta de orçamento do Estado para o próximo ano, após anunciar a intenção de se abster na Generalidade. Em conferência de imprensa, na sede do partido, em Lisboa, André Ventura considera que retira pressão ao governo para negociar. Em causa está então o facto de o secretário-geral do PS, José Luís Carneiro, ter anunciado ontem que irá propor aos órgãos nacionais do partido a abstenção na votação na Generalidade da proposta de orçamento do Estado para 2027, permitindo assim a sua viabilização. André Ventura acrescentou ainda que o aumento hoje anunciado pelo primeiro-ministro do complemento solidário para idosos em 50 euros estava a ser negociado para ter de ser muito maior no orçamento do Estado. A SDR Portugal, gestora do sistema Volta de retorno de embalagens, diz-se disponível para responder aos pedidos do Governo. A SDR diz, no entanto, não ter competência, responsabilidade ou mandato para intervir no espaço público. A afirmação surge na sequência de uma carta que a Ministra do Ambiente e Energia, Maria da Graça Carvalho, enviou ontem à SDR Portugal, pedindo que apresente até dia 16 um plano para resolver o problema do lixo espalhado nas ruas. Desde que Portugal aderiu ao sistema de depósito com reembolso, em abril do ano passado, começaram a surgir problemas de limpeza urbana associados à busca de embalagens que valem 10 cêntimos. Estes problemas levaram já à criação de uma petição para pedir o fim do projeto, que conta com dezenas de milhares de assinaturas. Autarcas de Lisboa e Porto também de outras cidades já se acharam de volta por causa do lixo espalhado devido à procura de garrafas. O Presidente da República defendeu hoje que o país precisa de líderes que saibam decidir em situações difíceis e que a responsabilidade moral e os valores humanos são fundamentais perante o avanço tecnológico. O chefe de Estado discursava numa cerimónia de entrega das espadas aos novos oficiais do Exército Português na Academia Militar em Lisboa. Neste discurso, dirigindo-se aos novos oficiais do Exército, o Presidente da República e Comandante Supremo das Forças Armadas disse-lhes que vão enfrentar combates completamente diferentes dos que os seus antecessores enfrentaram. O secretário de Estado norte-americano Marco Rubio visita na próxima semana Lisboa. Marco Rubio visita ainda outras capitais, como Reykjavik na Islândia e Atenas na Grécia. Na capital portuguesa, o responsável norte-americano vai ter encontros sobre os domínios da defesa, da economia e da tecnologia. Amanhã há greve da administração pública. A paralisação convocada pelos sindicatos afetos à CGTP deverá ter impacto em vários serviços públicos e municipais. Um protesto que pretende pressionar o governo a avançar com a valorização das chamadas carreiras gerais.

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1: O Dolce Far Niente vai fazer uma pequena pausa, mas antes de fechar as malas, deixo-vos dois restaurantes novos para colocar na agenda. 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Já em Alfragide, a Terracota, no Hotel Moxie, aposta numa cozinha de proximidade, sazonal e com pratos portugueses no centro da mesa. Duas novidades, dois conceitos e duas boas desculpas para sair de casa. Vão até lá e depois digam-me o que acharam. Eu, quando voltar, depois fazemos a comparação. Quanto a mim, vou até ali a tratar de um assunto chamado lua de mel. Regressamos em novembro com novas sugestões aqui no Dolce Far Niente.
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1: Uma simples obra de jardinagem levou à descoberta do maior tesouro de prata da era viking alguma vez encontrado na Dinamarca. Um homem preparava o terreno para construir um terraço, isto na região de Rebild, na Dinamarca, quando, após meia hora de escavação, começou a encontrar moedas, joias e outros objetos metálicos. No total foram recuperadas cerca de 700 peças, com mais de 18 quilos de prata. Entre os achados estão 47 moedas, braceletes, barras de prata, joias e um amuleto em forma do martelo de Thor. A descoberta ajuda a compreender a importância da prata na economia viking e a dimensão das redes comerciais da época. Algumas moedas apresentam inscrições árabes, enquanto outras de origem inglesa datam dos anos entre 899 e 924. Os arqueólogos acreditam que o tesouro poderá ter sido enterrado durante um período de instabilidade política e religiosa associado à cristianização da Dinamarca, quando era comum esconder objetos de valor. Um dos achados mais curiosos é uma barra de prata com inscrições rúnicas que parecem formar o nome Utu. Ainda não se sabe se corresponde ao proprietário ou a uma marca. O tesouro está agora sob os cuidados dos museus do norte da Jutlândia, que vão estudar as peças. Está também prevista a sua exposição permanente no Museu Viking de Firkat.
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0: A minha praia, as canções escolhidas por Luís Montes.
1: O maravilhoso cantor soul norte-americano Leon Bridges lançou esta animada canção porque gosta de nos ver a dançar. Enquanto não chega o novo álbum, o Leon Bridges, Watch You Dance.

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Always on Your Side não é uma canção romântica convencional. A letra fala de ficar ao lado de alguém apesar da incerteza, das dificuldades e da impossibilidade de resolver todos os problemas. A mensagem é essencialmente de apoio e presença, mais de lealdade emocional do que de paixão e desejo. A música vive dessa linguagem de conforto que a base instrumental não deixa fugir. E nesse campo, destaque para o uso de um baixo Hofner dos anos 60 que identifica Always on Your Side. Test Drive na Marginal, até sexta.

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1: Segue o teu destino. Rega as tuas plantas, ama as tuas rosas. O resto é a sombra de árvores alheias. Trecho do poema Odes de Ricardo Reis. Fernando Pessoa.
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Outubro, o mês começa na Avenida com a nova do músico e produtor londrino Julian Jonah, ele que assina Just Like That, We Can Make It Happen. Com a voz da norte-americana Marvin King, Just Like That, We Can Make It Happen, é mais uma canção do mestre do boogie moderno numa homenagem à soul dance dos anos 80. Just Like That, We Can Make It Happen é uma canção sobre a aproximação natural de duas pessoas que sentem uma forte ligação. Hoje em destaque na pista da Avenida, tenho então a música nova de

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